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1: Olá, meus amigos do Acre. Eu sou a Maísa e estou aqui no Fala Governadora, esse momento de conversa direta com você. Nessa semana, eu estive no Rio de Janeiro, apresentando ao Brasil e ao mundo um novo Acre. Um Acre de oportunidades, de desenvolvimento sustentável e conexão internacional. E divulgamos a campanha Vem pro Acre. Mostramos nossos produtos feitos no Acre. O nosso artesanato, nossas comidas típicas, nossa cultura indígena, nossa história, nossas riquezas da floresta, nosso potencial de produzir, de crescer, de desenvolver e gerar emprego e renda para nossa população. E mostrar que o nosso estado está num ponto estratégico do Brasil para ser a porta brasileira para o Oceano Pacífico e para os mercados asiáticos. O Acre tem mais de 2 mil quilômetros de fronteira internacional e está a apenas 1.200 quilômetros do porto de Xangai, no Peru, o que pode reduzir em até 15 dias o tempo de transporte para a Ásia. E os resultados de tudo isso já começam a aparecer. Durante o evento, fechamos novos investimentos em energia limpa e conectividade, com projetos que podem gerar economia superior a 1 bilhão por ano, além de levar o desenvolvimento sustentável para as nossas comunidades isoladas. Aqui no estado, seguimos acelerando as obras estruturantes nesse verão. São mais de 350 milhões investidos em infraestrutura, mobilidade urbana e saúde pública. Retomamos a obra da Orla do 15, avançamos na nova maternidade e no complexo viário da Avenida Ceará, além de um pacote de mais de 138 milhões em obras de rodovias, ramais e pavimentação urbana em todas as regiões do Acre. E o trabalho não para. Entregamos o Centro de Atendimento Integrado da Criança e do Adolescente. Criamos um espaço humanizado que reúne em um só lugar assistência social, saúde, segurança e justiça, com atendimento 24 horas. O CAICA chega para proteger quem mais precisa, evitando que a criança vítima de violência sofra ainda mais com a burocracia. E em Sena Madureira, uma maratona de entregas. Começamos com a nova sede do IDAF, garantindo melhores condições para a defesa agropecuária. Também inauguramos a Casa do Produtor e entregamos alimentos do Programa Estadual de Aquisição de Alimentos, o PAA. Ainda no município, assinamos as ordens de serviço para a pavimentação de ruas e a revitalização do ginásio Hermilton Gardelha Pessoa. Além disso, entregamos kits escolares e o tão sonhado título definitivo para os moradores do bairro Bom Sucesso. E para encerrar, tenho também uma boa notícia para os nossos servidores estaduais. Iniciamos o pagamento do prêmio de valorização para quase 6 mil servidores, com um investimento superior a 12 milhões. É reconhecimento para quem trabalha diariamente cuidando da nossa população. Seguimos trabalhando com responsabilidade, união, compromisso para transformar o Acre em uma terra de oportunidades, desenvolvimento e esperança para todos. Um grande abraço, uma ótima semana e que Deus abençoe todas as famílias acreanas.
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1: Boa noite. 20 horas
2: e 9 minutos. Está no ar a Voz do Brasil. As notícias do governo federal que movimentaram o país no dia de hoje. Olá, boa noite.
3: Boa noite para você que nos acompanha em todo o país.
2: Terça-feira, 19 de maio de 2026.
3: Vamos ao destaque do dia. Nova etapa do Move Brasil.
2: Anunciados 30 bilhões de reais em crédito para taxistas e motoristas de aplicativo financiem a compra de carros novos a juros mais baixos. Vanessa Casalino.
4: Com Move, táxis e aplicativos, vai ser possível comprar carros novos de até 150 mil reais, alinhados com a sustentabilidade.
3: Governo do Brasil também moderniza e simplifica regras para quem utiliza motocicletas como ferramenta de trabalho.
2: E ainda já estão valendo as novas regras para a contratação de consignado do INSS.
3: Agora, o beneficiário que solicitar empréstimo terá que validar a operação por meio de biometria facial. Raquel Mariano.
5: Para combater fraudes no sistema do INSS, estão em vigor as regras atualizadas para aposentados e pensionistas contratarem empréstimos por meio do site ou aplicativo do Instituto.
2: Proteção a crianças e adolescentes.
3: Política Nacional de Prevenção e Combate ao Abuso e Exploração Sexual agora é lei.
2: A medida prevê atendimento especializado às vítimas e às famílias e o fortalecimento das redes de assistência.
3: E você vai saber mais na Voz do Brasil sobre o combate à violência no ambiente digital.
2: Hoje na apresentação, eu, Luciana Vasconcelos e Luciano Seixas.
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2: Motoristas de aplicativo e taxistas poderão comprar veículos novos em condições facilitadas.
3: É o Move Táxis e Aplicativos, programa lançado hoje pelo governo do Brasil em evento em São Paulo.
2: O programa vai financiar carros de até 150 mil reais e, entre as vantagens, juros mais baixos e carência de 6 meses.
3: Também foram anunciadas medidas para os trabalhadores que usam motos em suas atividades.
4: O corre dos motoristas por aplicativo é todo por conta do trabalhador. Manutenção, aluguel de carro, veículo econômico para fazer o dinheiro render, é o que explica o motorista por app, Leandro Cruz.
6: Hoje o nosso trabalhador, ele trabalha 115 horas só para pagar o veículo. Está trabalhando para pagar agiota, para pagar carro, para pagar oficina, porque os carros estão sucateados.
4: 30 bilhões de reais em linha de crédito para financiamento e manutenção de veículos e capital de giro. É o total de recursos do programa que vai beneficiar os motoristas que trabalham e assumem riscos sem a proteção da CLT. Crédito concedido a juros mais baixos e que vale também para taxistas. Com o Move, táxis e aplicativos, vai ser possível comprar carros novos de até 150 mil reais, alinhados com a sustentabilidade. Veículos flex, híbridos flex, elétricos ou exclusivamente movidos a etanol e de montadoras habilitadas no programa Mover. Para acessar os motoristas por aplicativo, tem de ter cadastro ativo há pelo menos 12 meses e ao menos 100 corridas no mesmo aplicativo. Para os taxistas, basta estar registrado em atividade e toda a economia sai ganhando, como destacou o vice-presidente Geraldo Alckmin.
7: Vai ganhar com isso o emprego, a indústria automotiva fabricando e vendendo veículos, o comércio, as concessionárias movimentam a economia, ganha o consumidor com segurança automotiva.
4: Além do crédito, novas regras para modernizar e simplificar a rotina de mototaxistas, motoboys e entregadores sobre duas

0: você pode vendê-lo a hora que você precisar vender para mudar de profissão. Essa diferença.
1: As linhas vão estar disponíveis a partir do dia 19 do mês que vem, via BNDES. Para os homens, juros de 12,6% ao ano. Para as mulheres, 11,5%. A primeira parcela só daqui a 6 meses. Reportagem Vanessa Casalino.
2: O setor da construção civil é um dos motores da economia brasileira.
3: Além de movimentar a indústria e o comércio, ele gera milhões de empregos e ajuda a reduzir o déficit habitacional no país.
2: Durante a abertura do encontro da construção civil, o Minha Casa Minha Vida foi destacado pelo presidente Lula.
4: 2.840.000 contratos imobiliários foram assinados entre 2023 e março deste ano pela Caixa Econômica Federal. E o programa Minha Casa Minha Vida já representa mais da metade dos lançamentos e vendas de imóveis no país. Durante o Encontro Internacional da Indústria da Construção, que reuniu empresários e governo em São Paulo, o presidente Lula destacou os avanços do programa e os impactos do setor para o país.
0: 171 mil contratos do Minha Casa Minha Vida, FGTS, apenas no primeiro trimestre de 2026. 93% mais do que no mesmo período de 2023. A Caixa tem uma carteira de crédito imobiliário de 966 bilhões e 200 milhões. Isso significa 7,2% do PIB brasileiro. 68% do total do mercado imobiliário nacional.
4: O ministro das Cidades, Vladimir Lima, destacou que o programa Minha Casa Minha Vida fez o Brasil atingir o menor déficit habitacional da série histórica, caindo de 10% na década de 1990 para 7,2%. Isso significa que mais pessoas possuem casa própria e moram em locais com qualidade de vida.
5: O programa Minha Casa Minha Vida se transformou num programa que ele traz inclusão social. E mais do que isso, é mais do que tijolo, é mais do que cimento. Ele gera emprego, ele gera renda, ele inclui as pessoas, ele traz dignidade, ele traz qualidade de vida para as pessoas.
4: A cooperação mútua movimenta anualmente cerca de 800 bilhões de reais na economia nacional, entre recursos públicos e privados. Esse montante consolida a articulação entre o governo federal e a iniciativa privada como uma das principais forças de desenvolvimento do país. O programa Minha Casa Minha Vida já conta com mais de 300 bilhões de reais em investimentos. Além da construção de moradias, os recursos também são destinados a obras de saneamento, urbanização e mobilidade urbana. Reportagem Dima Soldi.
3: A abertura da Marcha Brasília em Defesa dos Municípios foi realizada hoje na capital do país.
2: O vice-presidente Geraldo Alckmin participou e falou sobre a importância de descentralizar políticas nacionais para fortalecer os governos locais.
3: E ainda ressaltou as políticas do governo do Brasil para atender os municípios brasileiros.
6: É a 27ª edição da Marcha dos Prefeitos, que este ano trouxe para Brasília mais de 15 mil gestores locais. O encontro, promovido pela Confederação Nacional de Municípios, é um dos maiores eventos municipalistas da América Latina e tem como tema O Brasil que dá certo nasce nos municípios. O vice-presidente Geraldo Alckmin participou da abertura e falou sobre a importância do movimento, que há quase 3 décadas é uma das vozes da sociedade brasileira.
7: A Marcha dos Prefeitos é a marcha do municipalismo, num país que é o 5º maior país do mundo, com 5.569 municípios. É fundamental descentralizar, fortalecer governo local, onde as pessoas vivem. O governo local enxerga os problemas porque convive com eles, sente as suas necessidades.
6: A Marcha dos Prefeitos é realizada anualmente. O evento vai até dia 21, próxima quinta-feira. Prefeitos, vereadores e autoridades vão discutir temas de interesse dos 5.569 municípios brasileiros. Reportagem

0: Paris de Holanda.
1: Mais 262 famílias nos municípios de Juiz de Fora e Ubá, na Zona da Mata de Minas Gerais, receberam a parcela única do Auxílio Reconstrução nesta terça-feira.
2: O benefício, no valor de R$ 7.300, é destinado a moradores que tiveram perdas materiais devido às chuvas que atingiram a região no fim de fevereiro.
1: De acordo com o Ministério da Integração e do Desenvolvimento Regional, até agora, 3.093 famílias afetadas pelas chuvas já foram atendidas com esse auxílio.
2: Nos empréstimos consignados para beneficiários do INSS.
1: Novas medidas de segurança e aumento do prazo para pagamento da dívida são algumas das novidades que começaram a valer a partir de hoje.
3: Para combater fraudes no sistema do INSS, estão em vigor as regras atualizadas para aposentados e pensionistas contratarem empréstimos consignados por meio do site ou aplicativo do Instituto. A partir de agora, será necessário validar a operação por meio da biometria facial, como explica a presidente do INSS, Ana Cristina Silveira.
4: Após solicitar o crédito junto ao banco, o beneficiário recebe a proposta no aplicativo Meu INSS com status pendente de confirmação e tem até 5 dias para confirmar a operação por reconhecimento facial.
3: O prazo de pagamento do empréstimo também foi ampliado para 108 meses. Com essa medida, quem possui consignado do INSS terá 1 ano a mais para quitar a dívida, além de poder começar a pagar a primeira parcela após 3 meses do contrato. A presidente do INSS explica também as mudanças nas margens dos empréstimos.
4: Parte da margem do empréstimo reservada ao cartão benefício e ao cartão consignado poderá ser utilizada para a contratação de empréstimos consignados, observando o limite global de 40% para benefícios previdenciários e 35% para benefícios assistenciais.
3: Na avaliação do presidente da Associação dos Aposentados e Pensionistas de Volta Redonda, no Rio de Janeiro, Geraldo Vida, essas mudanças vão trazer mais segurança para um público que sofre tentativas constantes de golpe.
5: Olha, eu tenho certeza que essas novas regras, elas vão ser muito importantes para evitar a quantidade de fraudes que os aposentados e principalmente os aposentados nossos associados têm sofrido com essa modalidade de empréstimo que o governo fez para beneficiar as pessoas e que está acabando se prejudicando, porque as fraudes são muito frequentes e são muito grandes e perigosas.
3: Caso a biometria não seja confirmada, o empréstimo não será concedido. No site do INSS, na opção Extrato Empréstimo Consignado, será possível conferir os contratos aprovados. Com locução de Raquel Mariano, reportagem Graziele Bezerra.
2: Crianças e adolescentes contam com um novo mecanismo de proteção.
1: O governo do Brasil oficializou hoje a Política Nacional de Prevenção e Combate ao Abuso e Exploração Sexual.
2: A medida foi publicada no Diário Oficial da União e visa garantir atendimento especializado às vítimas e famílias.
1: E ainda dá maior agilidade ao processo de responsabilização dos agressores.
6: O governo do Brasil oficializou nesta terça-feira a Política Nacional de Prevenção e Combate ao Abuso e Exploração Sexual da Criança e do Adolescente. A medida foi publicada no Diário Oficial da União por meio de portaria assinada pelo Ministério dos Direitos Humanos e da Cidadania. A política prevê atendimento especializado às vítimas e às famílias, fortalecimento das redes de proteção e integração entre os sistemas de saúde, assistência social, justiça e segurança pública. O texto também determina que os processos de escuta de crianças e adolescentes vítimas de violência respeitem os procedimentos previstos no Estatuto da Criança e do Adolescente, para evitar a revitimização. Entre os objetivos da iniciativa estão o combate à exploração sexual, a ampliação das ações preventivas e a responsabilização mais rápida dos autores dos crimes. A política também prevê campanhas permanentes de conscientização e ações educativas para enfrentar práticas culturais que naturalizam a violência sexual. A implementação será feita de forma articulada entre União, Estados, Distrito Federal e municípios, com coordenação do Ministério dos Direitos Humanos e da Cidadania. Claudimário Carvalho, para a Voz do Brasil.
2: A proteção a crianças e adolescentes também passa pelo ambiente digital.
1: Se você tem menores em casa, sabe o desafio que é controlar o que eles acessam pelo celular.
2: Para ajudar nessa missão, uma das medidas já aprovadas pelo governo do Brasil aumentou a classificação do YouTube, que agora não é recomendado para menores de 16 anos.
1: A decisão levou em conta parâmetros como conteúdos de violência extrema, nudez e apologia ao uso de drogas.
0: A advogada Tatiana Costa é mãe do Matheus, de 10 anos. Ela conta que, como toda criança, ele tem demonstrado interesse crescente pelo ambiente digital. Mas o acesso é por tempo limitado e com muita parcimônia.
7: Uma criança de 10 anos, ela não tem cognição para filtrar um vídeo que está passando no YouTube. Porque são vídeos muito rápidos, com muita informação, muito colorido, muito ágeis, que a cabeça da criança não processa, não filtra aquilo que ela está vendo. Então, isso eu acho muito perigoso.
0: Para ajudar e proteger crianças e adolescentes de conteúdos inapropriados no ambiente digital, o governo do Brasil tem adotado uma série de medidas. No início deste mês, a plataforma de compartilhamento de vídeos, YouTube, foi reclassificada como não recomendada para menores de 16 anos, acima da indicação anterior de 14 anos. O secretário nacional de Direitos Digitais, Vitor Oliveira Fernandes, explica o que motivou a decisão.
8: Dentro dessa plataforma, tem crescido bastante conteúdos que vão de cenas de violência, tortura, mutilação, homicídio. Há muitos conteúdos que também envolvem consumo de substâncias lícitas e ilícitas, vídeos que mostram em parcerias de influenciadores com outros serviços que são serviços restritos para maiores de 18 anos, como, por exemplo, serviços de casas de apostas.
0: A classificação indicativa tem caráter informativo e é destinada a pais responsáveis e à sociedade em geral. O agente da Polícia Civil do Distrito Federal e chefe da Seção de Investigação de Crimes Cibernéticos contra Crianças e Adolescentes, Roberto Vitor, destaca os crimes mais comuns envolvendo menores no ambiente digital.
9: O padrão que mais nos preocupa enquanto polícia é uma espécie de aliciamento progressivo. É o acesso às crianças e adolescentes, a criação de uma cultura de segredo, e isso induz as crianças em erro para que elas, de alguma forma, sejam estimuladas a especificamente produzir conteúdo íntimo, fotos ou vídeos.
0: Além do YouTube, outras redes já haviam passado por ajustes na classificação indicativa. TikTok e Kawai, por exemplo, também foram reclassificadas para 16 anos. As mudanças fazem parte do Estatuto Digital da Criança e do Adolescente, sancionado pelo presidente Lula em setembro de 2025, com medidas voltadas à segurança online, proteção de dados, prevenção de riscos e responsabilização de plataformas por conteúdos ilícitos e práticas abusivas. Reportagem Gabriela Noronha.
2: E em tempos de telas, todo cuidado é pouco com crianças e adolescentes.
1: Para ajudar os responsáveis nessa missão, a população conta com um guia sobre o uso dos dispositivos digitais na infância e adolescência.
2: O guia orienta, por exemplo, sobre os riscos do uso excessivo de telas.
10: A estudante Esther Vitória de Almeida, de 13 anos, aprendeu na prática que a superexposição nas redes sociais pode ser perigosa. E depois de ser abordada por perfis suspeitos na internet, bloqueou a conta para que somente pessoas conhecidas tivessem acesso às suas postagens.
11: Muita gente muito mais velha começava a me seguir, começava a falar coisa, e é perigoso isso para quem não entende, né? Falei para os meus pais, cheguei a falar para minha mãe, removi, mas eu acho que nem todo mundo tem essa mesma visão.
10: Dados do Comitê Gestor da Internet no Brasil apontam que 25 milhões de crianças e adolescentes acessam a internet no país e 98% deles usam o celular para se conectar. Mais de 80% têm perfis em redes sociais. E de olho na segurança das crianças e adolescentes, a Bruna Bezerra, professora de arte da escola em que a Esther estuda, começou um projeto para que alunos tivessem um olhar mais crítico crítico ao navegar no mundo digital.
11: Para eles estarem consumindo um conteúdo verídico, tá ali verificando também em relação às fake news, se aquele conteúdo de fato vai ser sadio, né, para o conhecimento deles, incentivando essa prática do bom uso.
10: E para ajudar pais, responsáveis e educadores nesta missão, o governo do Brasil lançou um guia sobre o uso dos dispositivos digitais na infância e adolescência. O documento orienta, por exemplo, sobre os riscos do uso excessivo dos aparelhos, como atraso no desenvolvimento, sedentarismo e aumento nos níveis de ansiedade. O guia traz ainda informações sobre o tempo de tela adequado para cada idade. Crianças de 2 anos, por exemplo, não devem ser expostas a telas. Já para aquelas de 11 a 17 anos, a recomendação é de no máximo 3 horas diárias. O documento também reúne informações sobre a faixa etária ideal para cada conteúdo, direito à privacidade, educação midiática e uso pedagógico da internet e dos celulares. Ana Ungari Dalfobro, coordenadora-geral de Tecnologia e Inovação Básica do Ministério da Educação, explica a importância deste guia para a formação digital nas escolas.
12: Foi um material muito rico, construído pelo governo federal, com contribuição também da sociedade civil, e vem orientando muito as escolas a usarem ele exatamente como uma referência dentro desse tema de uso equilibrado das tecnologias digitais por crianças e adolescentes. Então foi um material pensado para as famílias, para os educadores, mas também para a sociedade de uma forma geral e para as empresas.
10: O Guia de Uso de Dispositivos Digitais está disponível na página da Secretaria de Comunicação Social do Governo do Brasil em www.gov.br/secom. Reportagem Graziele Bezerra.
1: E as políticas para a infância e juventude alcançaram 264 bilhões e 200 milhões de reais.
2: É o que aponta o relatório da Agenda Transversal Crianças e Adolescentes, divulgado pelo Ministério do Planejamento e Orçamento.
1: Do total, cerca de 121 bilhões de reais foram destinados à primeira infância, com a melhoria de infraestrutura de creches e a construção de novas unidades.
2: Já os recursos para a educação de crianças e adolescentes chegaram a 60 bilhões e 500 milhões de reais. E a saúde alcançou cerca de 7 bilhões e 500 milhões de reais.
1: Mudanças na Política Nacional de Avaliação e Exames da Educação Básica.
2: Entre as novidades está a inscrição automática de concluintes da rede pública no Enem, o Exame Nacional do Ensino Médio.
1: Um dos objetivos é integrar o Enem ao SAEB, o Sistema de Avaliação da Educação Básica, que avalia o ensino no país.
13: O Ministério da Educação publicou novas normas complementares para execução da Política Nacional de Avaliação e Exames da Educação Básica. Entre as novidades está a integração do Enem ao SAEB com ações voltadas à ampliação do acesso e da participação dos estudantes no exame. Com a mudança a partir da edição de 2026, os concluintes da rede pública terão inscrição automática no Enem. O estudante deverá apenas confirmar a participação e selecionar opções como a língua estrangeira da prova e eventuais recursos de acessibilidade. Outra medida prevê ampliação dos locais de aplicação do exame em cerca de 10 mil escolas. Com isso, a estimativa é que 80% dos estudantes concluintes da rede pública realizem a prova na própria escola onde estudam. As iniciativas reforçam o papel do Enem como instrumento de avaliação da educação básica e de ampliação de oportunidades educacionais. A meta do Ministério da Educação é alcançar em 2026 pelo menos 70% de participação dos concluintes do ensino médio das redes públicas no exame. Reportagem Júlio César de Oliveira.
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2: E foi deflagrada a nova fase da operação com foco no combate à comunicação do crime organizado em presídios.
1: A ação foi realizada ao mesmo tempo em 15 estados e integra o programa Brasil contra o Crime Organizado.
2: O principal objetivo é retirar celulares e outros itens proibidos das unidades prisionais, interrompendo comunicações ilícitas realizadas de dentro dos presídios.
1: Ao longo da semana, a operação acontece em unidades prisionais a partir de critérios estratégicos e de inteligência definidos pelas forças de segurança pública.
2: A Operação MUTI integra o programa Brasil contra o Crime Organizado, lançado pelo governo do Brasil na última semana.
1: Desde 2023, já foram retirados quase 8 mil aparelhos celulares das unidades penitenciárias.
2: E essas foram as notícias do Governo do Brasil.
1: Uma realização da Secretaria de Comunicação Social da Presidência da República.
2: Com produção da empresa Brasil de Comunicação.
1: Fique agora com as notícias do Poder Judiciário e do Congresso Nacional. Uma boa noite.
2: Boa noite para você e até amanhã.
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16: Você vai ouvir agora notícias do Poder Judiciário.
17: Primeira turma do STF decide que é competência da Justiça do Trabalho julgar a ação que envolvia normas de medicina do trabalho.
18: Acordo entre CNJ e DPU visa proteger órfãos do feminicídio.
17: Quatro legendas exibem propaganda partidária nesta semana.
18: Boa noite, eu sou Marcela Luiza.
17: E eu sou Walter Lima.
18: É competência da Justiça do Trabalho julgar ação que envolva normas de saúde, higiene e medicina do trabalho.
17: O entendimento é da primeira turma do Supremo Tribunal Federal, Marta Ferreira.
19: O caso concreto envolve uma ação proposta pelo Ministério Público do Trabalho contra o Estado do Amazonas, cuja pretensão era observância e o cumprimento das normas de higiene e segurança dos trabalhadores vinculados ao Hospital Regional de Eirunepé, em discussão, saber se é competência ou não da Justiça do Trabalho julgar esse processo. Mas a maioria da primeira turma entendeu que, em se tratando de ação que versa sobre o cumprimento de normas de saúde, higiene e medicina do trabalho, como é o caso do processo em análise, a competência é da Justiça do Trabalho, seguindo o voto do relator, o ministro Flávio Dino.
18: Em evento realizado no STF, no Dia Nacional da Defensoria Pública, o Conselho Nacional de Justiça e a Defensoria Pública da União assinaram um acordo para proteger órfãos do feminicídio.
17: O CNJ vai recomendar aos tribunais estaduais que comuniquem às defensorias a existência de filhos vítimas desse tipo de crime para agilizar o pagamento da pensão especial prevista em lei.
18: Para o presidente do STF e do CNJ, ministro Edson Fachin, a parceria é importante para garantir a proteção de crianças e adolescentes.
17: Fachin também destacou que o acordo vai ampliar mecanismos de busca ativa e de acolhimento institucional.
18: Prova obtida legalmente em ação civil pode ser usada em investigação criminal, mesmo com extinção do processo original, sem julgamento do mérito.
17: Esse posicionamento é do STJ. Fátima Uchoa.
20: Uma gestora de investimentos pediu compartilhamento com inquérito da Polícia Federal de dados eletrônicos apreendidos em ação civil. Antes da efetivação da medida, a ação civil foi extinta sem resolução do mérito por ausência de interesse de agir. E o juízo criminal suspendeu o compartilhamento até uma definição final na esfera civil. A gestora impetrou o mandado de segurança, mas o TRF3 negou o pedido. No STJ, a maioria da sexta turma deu provimento ao recurso, considerando que a extinção da ação não torna automaticamente a prova inválida, já que não houve reconhecimento de ilicitude, nulidade ou irregularidade na obtenção do material. O voto que prevaleceu foi o do ministro Sebastião Reis Júnior.
18: Mais um dia de mutirão na Ilha do Marajó. Hoje foi no município de Melgaço.
17: Justiça do Trabalho leva serviços a moradores da região. Luma Soares.
21: Neste segundo dia, foram promovidas capacitações sobre combate ao trabalho escravo e exploração infantil além de cursos de informática para estudantes da rede pública. Com cerca de 28 mil habitantes e grandes desafios de infraestrutura, Melgaço recebe apoio da Itinerância, que oferece serviços de justiça, cidadania e saúde. Até sexta-feira.
18: Nesta semana, os partidos União Brasil, Movimento Democrático Brasileiro, Progressistas e Partido Socialista Brasileiro vão exibir propaganda partidária no rádio e na TV, entre as 19h30 e 22h30.
17: As inserções serão transmitidas na terça-feira, quinta e sábado. Estevam Furtado.
4: O MDB terá o maior tempo de exibição na semana, 7 minutos e meio no total. O PSB terá 4 minutos de propaganda, divididos entre quinta e sábado. O PP exibirá 3 minutos de propaganda na terça-feira. Já a União Brasil terá uma inserção de 30 segundos, também na terça. A propaganda partidária serve para que os partidos apresentem ideias, mostrem ações no Congresso e falem sobre temas políticos e sociais.
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18: Uma boa noite.
17: E até amanhã.
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5: Está no ar o Jornal do Senado.
22: Eu sou Paula Groba.
23: E eu sou Humberto Pinheiro.
22: E estes são os destaques de hoje do Jornal do Senado, que começa agora.
23: Davi Alcolumbre confirma a sessão do Congresso para analisar vetos que impedem repasses a municípios.
22: Projeto no Senado pode liberar fabricação de medicamentos como Monjaro pelo SUS.
23: No Senado, presidente do Banco Central defende mais autonomia e detalha ações em investigação sobre o Banco Master.
22: Boa noite.
23: Boa noite.
22: Em meio à pressão de prefeitos por mais verbas, o presidente do Congresso, Davi Alcolumbre, anunciou que vai convocar uma sessão conjunta para analisar vetos do presidente Lula que barram o repasse de recursos federais a municípios inadimplentes.
23: A medida pode beneficiar mais de 3 mil cidades. As informações com o repórter Márcio Maturana.
24: O presidente do Congresso, o senador Davi Alcolumbre, anunciou nesta terça-feira que vai convocar para os próximos dias uma sessão conjunta da Câmara e do Senado com a finalidade de analisar os vetos do presidente Lula ao projeto da Lei de Diretrizes Orçamentárias de 2025, que impedem mais de 3 mil municípios em dívida com a União de assinarem convênios para recebimento de recursos por meio de transferências voluntárias, programas, projetos ou emendas parlamentares. O presidente da Câmara dos Deputados, Hugo Mota, e o ministro das Relações Institucionais, José Guimarães, estavam ao lado de Davi no momento do anúncio.
25: Eu queria, Guimarães, com a compreensão do governo, e eu sei que nós teremos, e ao lado do presidente Hugo Mota, anunciar aqui na Marcha dos Prefeitos que nós vamos ainda hoje, eu e o presidente Hugo, os líderes congressuais, os líderes do governo, organizar rapidamente uma sessão do Congresso Nacional para que a gente possa analisar esses vetos, derrubar esses vetos e entregar para mais de 3 mil municípios a possibilidade de acessarem mais recursos do Estado brasileiro.
24: O anúncio foi feito durante a 27ª Marcha à Brasília em Defesa dos Municípios, conhecida como Marcha dos Prefeitos. O evento acontece até esta quinta-feira, dia 21, reunindo mais de 3 mil gestores municipais e outras autoridades. O objetivo principal do evento é discutir investimentos, repasses e demandas dos municípios no Pacto Federativo.
22: E o Senado avançou em uma proposta para reduzir as perdas de grãos e aumentar a capacidade de estocagem no campo.
23: A Comissão de Desenvolvimento Regional aprovou o projeto que cria o Programa de Armazenagem Rural, com financiamento para a construção de silos e armazéns nas propriedades. Repórter Maurício de Santi.
26: Com o objetivo de reduzir perdas na produção agrícola e melhorar a logística no campo, a Comissão de Desenvolvimento Regional aprovou uma proposta para ampliar a capacidade de armazenagem de grãos no país. O projeto prevê que 10% dos recursos dos fundos constitucionais do Norte, Nordeste e Centro-Oeste sejam destinados à construção de silos e armazéns dentro das propriedades rurais. O relator, senador Cid Gomes, do PSB do Ceará, afirmou que os debates na comissão mostraram a importância do investimento em armazenagem rural.
0: Nós entendemos que o projeto de lei número 1070 é uma iniciativa fundamental para o desenvolvimento do setor agrícola. A audiência pública e as sugestões legislativas revelaram que os bancos administradores dos fundos concessionais já perceberam a relevância da armazenagem rural.
26: A criação do programa de armazenagem rural, que tem como autora a senadora professora Dorinha Seabra, do União do Tocantins, segue agora para a análise da Comissão de Assuntos Econômicos.
22: Em meio às investigações envolvendo o Banco Master, o presidente do Banco Central, Gabriel Galípolo, defendeu a atuação da instituição e cobrou do Senado a aprovação do projeto que garante mais autonomia financeira e orçamentária ao BC.
23: Galípolo participou nesta terça-feira de audiência na Comissão de Assuntos Econômicos. A reportagem é de Marcela Diniz.
3: Com 5 horas de audiência, Gabriel Galípolo falou desde política de juros até o escândalo do Banco Master. Sobre o caso, ele afirmou que o BC colabora com as investigações e agiu certo ao afastar os servidores Paulo Sérgio Souza e Beline Santana, suspeitos de atuar em favor do banqueiro Daniel Vorcaro.
6: Não cabe ao Banco Central julgar, vai ser a justiça que vai determinar o que realmente ocorreu. Mas os indícios em si já foram algo que foi muito grave e que causou uma grande sensibilização por parte de todos os servidores, eu inclusive ali.
3: Os senadores apontaram falhas na governança do Banco Central. Eduardo Braga, do MDB do Amazonas, citou a falta de avaliação de risco em movimentações financeiras atípicas.
7: Nós tomamos um tombo no fundo garantidor, equivalente a 1/3 do que nós tínhamos de reserva, porque foi permitido exatamente que os ativos e aquisição nos últimos anos fosse feito fora da curva da média. E isso é responsabilidade do Banco Central.
3: Galípolo admitiu limitações operacionais. Disse que o Banco Central perdeu cerca de 1.200 servidores na última década, quando saltou o número de instituições a serem fiscalizadas. Ele pediu que o Senado aprove proposta que amplie a autonomia financeira e orçamentária do BC.
22: A senadora Tereza Leitão, do PT de Pernambuco, defendeu a aprovação do projeto que cria a Política Nacional de Minerais Críticos e Estratégicos. Segundo a parlamentar, o Brasil precisa transformar suas reservas minerais em vetor de desenvolvimento tecnológico, industrialização e fortalecimento da soberania nacional diante da crescente disputa internacional por terras raras e minerais estratégicos.
23: De acordo com Tereza Leitão, o país ocupa posição privilegiada no cenário global por concentrar uma das maiores reservas de terras raras do mundo. Ela ressaltou que o debate vai além da atividade mineradora e envolve temas como segurança energética, inovação tecnológica e autonomia econômica do Brasil.
8: Estamos legislando sobre a capacidade do Brasil decidir sobre seus próprios recursos naturais e de garantir que as riquezas nacionais beneficiem o povo brasileiro.
22: Já o senador Jaime Campos, do União de Mato Grosso, defendeu a criação de benefícios para estudantes que mantêm em dia os pagamentos do Fundo de Financiamento Estudantil, o FIES. O parlamentar reconheceu a importância da nova etapa do Desenrola, programa federal voltado também à renegociação de dívidas do FIES, mas afirmou que os alunos adimplentes também precisam ser valorizados e estimulados.
23: Jaime Campos anunciou que vai apresentar uma emenda à medida provisória do programa para criar uma política permanente de incentivo aos bons pagadores, com medidas como redução de juros e condições mais vantajosas de financiamento. Segundo o senador, a proposta busca tornar o FIES mais justo, reduzir o endividamento estudantil e reconhecer quem cumpre regularmente seus compromissos financeiros.
7: Cria uma política permanente de valorização dos bons pagadores por meio de incentivos financeiros, juros mais baixos e ampliação dos prazos, carências e mecanismo que preserva a adimplência dentro do programa. A lógica é simples. Além de ajudar quem está endividado, é justo também premiar quem cumpriu corretamente com suas obrigações.
22: A liberação do Monjaro para crianças e adolescentes com diabetes tipo 2 reacendeu o debate sobre o acesso a medicamentos usados também no tratamento da obesidade.
23: No Senado, um projeto autoriza a fabricação desses remédios pelo SUS, mesmo durante a vigência da patente. As informações com o repórter Márcio Maturana.
9: O Monjaro, nome comercial do medicamento emagrecedor que usa a substância tirzepatida, foi liberado para crianças e adolescentes a partir dos 10 anos que precisam tratar diabetes tipo 2. A decisão da Agência Nacional de Vigilância Sanitária, Anvisa, já foi publicada no Diário Oficial da União. O cirurgião especialista em emagrecimento, José Afonso Salé, disse à equipe da Rádio Senado que a novidade é bem-vinda para o tratamento de obesidade e diabetes, mas ressaltou que é preciso cuidado.
1: O diagnóstico precisa ser feito por equipe médica especializada, a recomendação da dose e o acompanhamento desse tratamento e os suportes nutricionais e suportes multivitamínicos são fundamentais.
9: O Senado analisa um projeto que permite ao governo autorizar a fabricação desse medicamento, mesmo que ele ainda esteja protegido por patente. A proposta prevê também a produção do remédio no Brasil e a ampliação do acesso ao tratamento da obesidade pelo Sistema Único de Saúde. A autora do projeto é a senadora doutora Eudócia, do PSDB de Alagoas.
2: A licença compulsória poderá ser adotada pelo Poder Executivo quando houver insuficiência de oferta, preços elevados, impacto relevante na saúde pública após análise da Anvisa.
9: Esse projeto precisa ser aprovado pela Comissão de Ciência e Tecnologia e pela Comissão de Assuntos Sociais antes de seguir para a votação na Câmara dos Deputados.
23: Com edição de Paulo Grova e trabalhos técnicos de João Lira, o Jornal do Senado fica por aqui. Acompanhe agora as notícias da Câmara dos Deputados. Boa noite.
22: Boa noite e até amanhã.
16: Jornal Câmara dos Deputados. Comissão aprova garantia de direitos para mulheres da pesca artesanal.
10: Projeto autoriza faixas para o transporte coletivo privado de passageiros.
16: Deputados comentam ações em defesa do fortalecimento dos municípios.
10: Boa noite. Luísa Canziani, do União do Paraná, defende o fortalecimento dos municípios e afirma que as transformações do país começam nas cidades. Segundo ela, saúde, educação, infraestrutura e segurança dependem de políticas públicas voltadas à realidade local.
16: Luísa Canziani acredita que o desenvolvimento nacional exige apoio aos pequenos municípios e destaca a importância da atuação municipalista. Ela também cita o avanço de obras de infraestrutura no interior do Paraná como exemplo de investimento que impacta diretamente a população.
10: Charles Fernandes, do PSD, celebra os 186 anos de emancipação política do município de Palmas de Monte Alto, na Bahia. O congressista destaca a história da cidade e sua importância como base para outros municípios vizinhos, como Guanambi.
16: Charles Fernandes saúda a população e a gestão de Palmas de Monte Alto, reconhecendo o município como polo agrícola e econômico regional. Ele cita o envio de suas emendas como prova de seu compromisso com o desenvolvimento da cidade e agradece o título de cidadão honorário recebido.
10: João Daniel, do PT, celebra acordo de cooperação para obra de abastecimento de água na bacia leiteira do Alto Sertão de Sergipe, com investimento de mais de 600 milhões de reais dos governos federal e estadual. O deputado afirma que a adutora vai contribuir para o desenvolvimento regional.
16: João Daniel ressalta que o projeto fortalece a agricultura familiar, as áreas de reforma agrária e a economia do interior de Sergipe. Entre os municípios beneficiados, ele cita Canindé de São Francisco, Poço Redondo, Monte Alegre, Nossa Senhora da Glória e Porto da Folha.
10: Na avaliação de Marcelo Nilo, do Republicanos da Bahia, a população baiana enfrenta graves problemas nas áreas de emprego, educação e segurança pública. O deputado afirma que o Estado vive uma das piores crises administrativas de sua história.
16: Marcelo Nilo chama a atenção ainda para a superlotação dos hospitais estaduais e relata que pacientes enfrentam condições precárias nos corredores das unidades de saúde. Segundo o parlamentar, falta sensibilidade e compromisso humanitário por parte do governo estadual.
10: Carla Dixon, do PL, cobra do governo do Rio Grande do Norte apuração sobre o surgimento de uma sigla associada à facção criminosa na região do Morro do Careca, ponto turístico localizado na praia de Ponta Negra, em Natal.
16: Carla Dixon avalia que o episódio expõe a fragilidade na proteção de áreas turísticas e ambientais do Rio Grande do Norte. Ela cobra do poder público estadual maior proteção a moradores e visitantes com medidas efetivas de segurança em locais que são símbolos do Estado.
10: Valdenor Pereira, do PT, realça a pesquisa segundo a qual 67% dos baianos aprovam a gestão federal e 56% apoiam o governo da Bahia. Ele reforça também a tendência dos eleitores em votar apoiarem candidatos vinculados às atuais gestões, contra 10% de apoiadores da oposição.
11: Na visão de Valdenor Pereira, os dados refletem o reconhecimento dos avanços sociais e melhorias na qualidade de vida da população, alcançadas graças a políticas públicas e programas sociais. Ele se orgulha de fazer parte de um projeto que vem transformando a vida dos baianos.
10: Ícaro de Valmir, do Republicanos de Sergipe, homenageia a TV Atalaia pelos 51 anos de fundação, celebrados em 17 de maio. Ele reconhece o trabalho dos profissionais que mantêm a emissora próxima das comunidades, fortalecendo a democracia e contribuindo para a cidadania.
11: Capitão Alberto Neto, do PL do Amazonas, critica a política do governo federal para o setor elétrico. O deputado sustenta que, apesar de o país ter uma matriz elétrica majoritariamente renovável, ainda impõe custos aos consumidores por meio de subsídios e da contratação de energia mais cara.
10: Capitão Alberto Neto também questiona o uso de diesel para gerar energia no Amazonas, mesmo com a presença de grandes reservas de gás natural no estado. Ele alerta que o aumento da tarifa afeta famílias, comerciantes e produtores rurais, além de afastar investimentos externos.
11: Valmir Assunção, do PT, salienta a parceria entre os governos do estado e federal para fortalecer a agricultura familiar na Bahia. Ele destaca a entrega de 100 refrigeradores de leite e os 3 bilhões de reais investidos para a inclusão de povos tradicionais.
10: O deputado anuncia também a ordem de serviço para a pavimentação de 37 quilômetros da estrada que liga Uruçuca a Serra Grande, aguardada há 13 anos. Para Valmir Assunção, as ações criam oportunidades reais para fortalecer o povo baiano.
16: Agricultura.
11: Comissão da Câmara aprova a garantia de direitos para mulheres da pesca artesanal. A repórter Júlia Lopes tem mais detalhes.
12: A Comissão do Trabalho da Câmara dos Deputados aprovou um projeto que reconhece legalmente as mulheres que atuam na cadeia produtiva da pesca artesanal como trabalhadoras do setor. O objetivo é garantir acesso igualitário a direitos sociais e previdenciários. A pesca artesanal é exercida por pescadores e pescadoras profissionais de forma autônoma ou em regime de economia familiar, utilizando meios próprios de produção ou contratos de parceria com ou sem embarcações de pequeno porte. No texto, passam a ser reconhecidas como trabalhadoras da pesca artesanal as mulheres que atuam em atividades como preparo de redes, armadilhas e embarcações, captura, cultivo e manejo de organismos aquáticos, limpeza, salga e processamento do pescado e de seus derivados. Com a proposta, essas trabalhadoras poderão ter acesso a benefícios previdenciários como auxílio-doença, seguro-defeso e salário-maternidade. Atualmente, muitas delas não conseguem acesso aos direitos por não terem reconhecimento legal específico dentro da atividade. Para a relatora do projeto, deputada Rogéria Santos, do Republicanos da Bahia, a proposta representa um avanço na proteção social dessas mulheres.
13: Que apesar de trabalharem constantemente, elas não têm nenhum desses direitos. Exato, pelo simples fato de que a lei traduz o mar, o barco, a atividade que acontece dentro do mar. E quando você olha para elas, a atividade delas, a maioria delas, acontece na terra, porque tem a ver com o beneficiamento em toda a cadeia produtiva.
12: A proposta que traz o reconhecimento legal para as mulheres que atuam na pesca artesanal está em análise na Comissão de Defesa dos Direitos da Mulher. Da Rádio Câmara de Brasília, Júlia Lopes.
10: Cobalcini, do MDB de Santa Catarina, menciona projetos considerados prioritários para o agronegócio, incluindo propostas sobre o seguro rural, a tributação do arrendamento e o apoio às cooperativas. Ele pede que o parlamento avance em medidas que fortaleçam a produção e deem mais segurança ao setor.
11: Cobalcini diz que os produtores rurais precisam de respaldo diante dos desafios enfrentados no campo, como eventos climáticos, quebra de safra e dificuldades de infraestrutura. Ele reforça que o agronegócio precisa de respeito e liberdade para trabalhar.
16: Trabalho.
10: Bom Gás, do PT do Rio Grande do Sul, critica a emenda ao projeto do fim da escala 6x1, que permite jornadas de até 52 horas semanais, além de adiar por até 10 anos a mudança no regime de trabalho. Ele aponta que as alterações descaracterizam a matéria original.
11: Bom Gás defende a redução da jornada de 44 para 40 horas semanais, com escala 5x2, sem redução de salário. Ele afirma que o objetivo do fim da escala 6x1 é garantir mais tempo para convivência familiar, estudo, descanso e lazer, sem perda de direitos para os trabalhadores.
10: Socorro Nery, do PP do Acre, condena declarações feitas por vereadores de São Paulo contra professores em greve no município. A deputada afirma que a mobilização da categoria é legítima, porque cobra dignidade, reajuste salarial e respeito ao trabalho realizado nas escolas públicas.
11: Socorro Nery apresentou na Comissão de Educação uma moção de repúdio contra os responsáveis pelas ofensas. Ela ressalta que a liberdade de expressão não pode servir para humilhar trabalhadores da educação, nem para desqualificar a luta dos professores por melhores condições de trabalho.
16: Transportes.
10: Projeto que permite a utilização de faixas exclusivas para o transporte coletivo privado de passageiros avança na Câmara. O texto está na última etapa de análise na Comissão de Constituição e Justiça e a repórter Maria Neves tem os detalhes.
4: Aprovado na Comissão de Viação e Transportes, projeto que permite a utilização de faixas exclusivas no trânsito por transporte privado coletivo de passageiros está em análise na Comissão de Constituição e Justiça da Câmara dos Deputados. Para utilizar as faixas exclusivas, o veículo deve ter capacidade de transportar pelo menos 25 pessoas e contar com autorização do poder público. De acordo com o relator na Comissão de Viação e Transportes, deputado Ricardo Aires, do Republicanos do Tocantins, a proposta vai contribuir para a redução do número de veículos individuais nas vias públicas.
14: A gente está falando de assegurar maior fluidez no trânsito das grandes cidades. O que a gente quer é incentivar que aqueles que utilizam transporte coletivo de uma maneira em geral possam utilizar dessas faixas exclusivas para chegarem mais rápido ao seu destino, fazendo com que as faixas comuns sejam também alcançadas, liberando o trânsito para quem faz o seu uso do seu carro particular.
4: Autor do projeto, o deputado Guilherme Uchoa, do PSD de Pernambuco, argumenta que a Lei da Mobilidade Urbana já permite que a regulamentação do transporte de cargas e de passageiros priorize os aspectos coletivos. Da Rádio Câmara de Brasília, Maria Neves.
11: Pompeu de Matos, do PDT do Rio Grande do Sul, cobra a continuidade das obras de duplicação da BR-386, conhecida como Estrada da Produção. O deputado demonstra preocupação com atraso no início das intervenções em dois trechos da rodovia que liga Porto Alegre às regiões norte e noroeste do estado.
10: Pompeu de Matos afirma que o pedido da concessionária para adiar o início das obras prejudica o desenvolvimento regional e compromete a segurança dos motoristas. O parlamentar informa que acionou a ANTT para cobrar esclarecimentos sobre o cronograma da duplicação.
16: Justiça.
11: Helder Salomão, do PT do Espírito Santo, questiona as explicações de lideranças da direita a respeito do financiamento para filmes sobre o ex-presidente Jair Bolsonaro. Ele salienta que o valor de R$ 134 milhões de reais exige investigação por superar o orçamento de produções reconhecidas internacionalmente.
10: Helder Salomão afirma que as justificativas apresentadas após a divulgação de conversas com o banqueiro Daniel Vorcaro não esclarecem o assunto. Ele argumenta que o caso reforça suspeitas de irregularidades na transferência de recursos.
11: O Tony de Paula, do PSD do Rio de Janeiro, compara os impactos das declarações de diferentes candidatos à presidência da República sobre o mercado financeiro, para alertar a direita sobre o risco de derrota nas próximas eleições devido ao desgaste ético de suas lideranças.
10: O Tony de Paula menciona possíveis relações espúrias envolvendo lideranças do campo conservador com o aporte de R$ 2 bilhões de aposentados e pensionistas no fundo do Banco Master. Ele defende o afastamento da direita de figuras polêmicas para garantir seu projeto político.
11: Ana Paula Lima, do PT de Santa Catarina, avalia que áudios, negociações financeiras e transferências internacionais divulgados reforçam os vínculos entre integrantes da família Bolsonaro e o Banco Master.
10: A parlamentar sustenta que houve contradições de pessoas ligadas ao caso e critica a atuação de integrantes da oposição. Ana Paula Lima afirma ainda que os fatos revelados desmontaram narrativas anteriores sobre a ausência de relação de determinados determinados políticos, com Daniel Vorcaro.
11: Eli Borges, do Republicanos do Tocantins, conclama a sociedade a investigar o passado e a ficha limpa de todos os candidatos antes de decidir o voto nas eleições. Ele alerta contra mentiras em redes sociais e pediu que o cidadão não aceite frases prontas.
10: Para o deputado, o Brasil vive um tempo de injustiças e condenações advindas de versões distorcidas de fatos, enquanto recursos da saúde são desviados sem as devidas condenações. Eli Borges reforça que o poder emana do povo e que cabe aos eleitores decidirem os rumos do país.
11: Para Maria do Rosário, do PT do Rio Grande do Sul, novas revelações sobre o Banco Master apontaram vínculos entre integrantes da família Bolsonaro e Daniel Vorcaro. Segundo ela, áudios e movimentações financeiras reforçam suspeitas apuradas pelas autoridades.
10: Maria do Rosário também critica declarações de aliados políticos ligados ao caso e aponta contradições sobre pedidos de recursos e relações com o empresário investigado. Ela afirma ainda que os desdobramentos do caso enfraquecem versões apresentadas anteriormente.
11: Nelson Barbudo, do Podemos de Mato Grosso, defendeu a honra de líderes da direita contra ataques proferidos na tribuna da casa. Ele criticou ainda o silêncio da esquerda sobre denúncias de corrupção envolvendo o governo e afirmou que o país passa por uma crise econômica.
10: Nelson Barbudo alega que estatais como os Correios sofrem com a má administração. O congressista conclamou líderes religiosos a rejeitarem ideias progressistas que, segundo sua leitura, destroem famílias e a classe média nacional.
11: Alfredinho, do PT de São Paulo, rebate declarações do senador Flávio Bolsonaro sobre o caso envolvendo o Banco Master. Segundo o deputado, os desdobramentos das investigações indicam que envolvidos distorcem os fatos para confundir a opinião pública.
10: Alfredinho também questiona a falta de transparência em relação ao financiamento de uma produção cinematográfica sobre o ex-presidente Jair Bolsonaro. Para ele, as suspeitas enfraquecem o discurso de moralidade adotado pela oposição.
16: Segurança Pública.
11: Aloysio Mendes, do Republicanos do Maranhão, cobra do Senado a votação da proposta que reduz a maioridade penal no país. O deputado ressalta que a medida já foi aprovada pela Câmara e, segundo ele, atende a uma demanda da sociedade.
10: Para Aloysio Mendes, a legislação atual favorece a impunidade de adolescentes envolvidos em crimes violentos, como homicídios e estupros. O parlamentar argumenta que jovens com direito ao voto também devem responder criminalmente por seus atos.
16: Direitos Humanos.
11: Soraya Santos, do PL do Rio de Janeiro, destaca o Maio Laranja e alerta sobre o aumento do abuso infantil no país. Ela pede vigilância permanente de famílias, escolas e da sociedade na proteção das crianças que muitas vezes, pela tenra idade, não conseguem verbalizar a violência.
10: Segundo dados do Ministério da Justiça, nos três primeiros meses do ano, o Brasil registrou mais de 13 mil estupros de vulneráveis. Soraya Santos alerta que a maioria dos abusos ocorre nos círculos próximos da criança, tornando a infância um período marcado por dor e sofrimento.
16: Saúde.
11: Câmara aprova assistência especial para mães de recém-nascidos com deficiência. A repórter Sofia Peçanha explica quais as condições.
5: A Câmara dos Deputados aprovou o projeto que torna obrigatória a assistência especial fornecida às mães de recém-nascidos com deficiência ou doença crônica que exija um tratamento continuado. A proposta prevê que maternidades, casas de parto e hospitais da rede pública e privada forneçam orientações por escrito sobre os cuidados necessários com a criança e também uma lista de instituições, associações e órgãos públicos especializados no atendimento a pessoas com deficiência ou patologias específicas. A relatora da proposta na Comissão de Defesa dos Direitos da Mulher foi a deputada Leda Borges, do Republicanos de Goiás. Ela destacou a importância do acesso à informação para as famílias.
15: Trata-se, sobretudo, da democratização do acesso às informações qualificadas sobre a deficiência ou patologia constatada na criança em tenra idade. Esse dado é fundamental, pois na maior parte dos casos, essa criança precisará de acompanhamento pelo resto da vida.
5: O autor do projeto original, o deputado Duarte Júnior, do Avante, do Maranhão, afirma que o nascimento de uma criança com deficiência ou patologia crônica pode gerar um grande impacto emocional, físico e financeiro para a família, mas que a assistência especial a essas mães pode contribuir para a melhoria da qualidade de vida da criança e favorecer sua inclusão social. Durante a votação na Comissão de Constituição e Justiça, a relatora, a deputada Lindsay da Mata, do PSB da Bahia, afirmou que a medida pode trazer mais segurança às mães no momento do diagnóstico.
17: Isso vai dar mais segurança nesse momento de tanta fragilidade que a mãe passa com essa descoberta da dificuldade do seu filho, para que ela possa levá-lo a pessoas especializadas que possam realmente assegurar o tratamento dele e o apoio psicológico dela.
5: O projeto que obriga hospitais, maternidades e casas de parto, público e privados, a oferecer assistência especial a mães de recém-nascidos com deficiência ou doença crônica que exijam tratamento continuado, foi aprovado por todas as comissões da Câmara e será analisado agora pelo Senado. Da Rádio Câmara de Brasília, Sofia Peçanha.
16: Ciência e tecnologia.
10: Flávio Nogueira, do PT do Piauí, reproduz comunicado do Vaticano que defende a inovação tecnológica com a preservação da capacidade humana de pensar e refletir. Ele aponta que a primeira encíclica do Papa Leão XIV recoloca a dignidade humana no centro do debate sobre inteligência artificial.
11: Flávio Nogueira lembra que a Igreja Católica já se manifestou em outros momentos da história sobre mudanças que afetaram profundamente a sociedade, como durante a Revolução Industrial. Ele reforça que a inteligência artificial deve servir ao ser humano e não o contrário.
16: Votação.
10: A pauta da semana na Câmara inclui projetos que tentam conter a crise na alta dos combustíveis e também que aumentam as penas para vários crimes de natureza sexual previstos no Estatuto da Criança e do Adolescente.
11: A análise das propostas começou no final da tarde no plenário da Câmara. A edição de amanhã vai trazer detalhes sobre as votações.
10: Termina agora o Jornal Câmara dos Deputados com trabalhos técnicos de Everson Urani e apresentação de José Carlos Andrade e Márcio Aquilissardi. Uma boa noite para você.
11: Ótima noite. A Voz do Brasil volta amanhã.
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1: Boa noite. 21 horas e 10 minutos.
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3: Olá, meus amigos do Acre. Eu sou a Maísa e estou aqui no Fala Governadora, esse momento de conversa direta com você. Nessa semana, eu estive no Rio de Janeiro, apresentando ao Brasil e ao mundo um novo Acre. Um Acre de oportunidades, de desenvolvimento sustentável e conexão internacional. E divulgamos a campanha Vem pro Acre. Mostramos nossos produtos feitos no Acre, o nosso artesanato, nossas comidas típicas, nossa cultura indígena, nossa história, nossas riquezas da floresta, nosso potencial de produzir, de crescer, de desenvolver e gerar emprego e renda para nossa população. E mostrar que o nosso estado está num ponto estratégico do Brasil para ser a porta brasileira para o Oceano Pacífico e para os mercados asiáticos. O Acre tem mais de 2 mil quilômetros de fronteira internacional e está a apenas 1.200 quilômetros do porto de Chancay, no Peru, o que pode reduzir em até 15 dias o tempo de transporte para a Ásia. E os resultados de tudo isso já começam a aparecer. Durante o evento, fechamos novos investimentos em energia limpa e conectividade, com projetos que podem gerar economia superior a 1 bilhão por ano, além de levar o desenvolvimento sustentável para as nossas comunidades isoladas. Aqui no estado, seguimos acelerando as obras estruturantes nesse verão. São mais de 350 milhões investidos em infraestrutura, mobilidade urbana e saúde pública. Retomamos a obra da Orla do 15, avançamos na nova maternidade e no complexo viário da Avenida Ceará, além de um pacote de mais de 138 milhões em obras de rodovias, ramais e pavimentação urbana em todas as regiões do Acre. E o trabalho não para. Entregamos o Centro de Atendimento Integrado da Criança e do Adolescente. Criamos um espaço humanizado que reúne em um só lugar assistência social, saúde, segurança e justiça, com atendimento 24 horas. O CAICA chega para proteger quem mais precisa, evitando que a criança vítima de violência sofra ainda mais com a burocracia. E em Sena Madureira, uma maratona de entregas. Começamos com a nova sede do IDAF, garantindo melhores condições para a defesa agropecuária. Também inauguramos a Casa do Produtor e entregamos alimentos do Programa Estadual de Aquisição de Alimentos, o PAA. Ainda no município, assinamos as ordens de serviço para a pavimentação de ruas e a revitalização do ginásio Hermilton Gardelha Pessoa. Além disso, entregamos kits escolares e o tão sonhado título definitivo para os moradores do bairro Bom Sucesso. E para encerrar, tenho também uma boa notícia para os nossos servidores estaduais. Iniciamos o pagamento do prêmio de valorização para quase 6 mil servidores, com um investimento superior a 12 milhões. É reconhecimento para quem trabalha diariamente cuidando da nossa população. Seguimos trabalhando com responsabilidade, união, compromisso para transformar o Acre em uma terra de oportunidades, desenvolvimento e esperança para todos. Um grande abraço, uma ótima semana e que Deus abençoe todas as famílias acreanas.
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0: 22h10.
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0: 23 horas
1: e 12 minutos.
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1: Aqui fala Jussara Mendonça, trazendo para você toda a diversidade da música ibero-americana. No programa de hoje, celebramos o Dia Internacional da Mulher. Eu começo destacando a lendária cantora argentina Mercedes Sosa, interpretando de Ariel Ramírez e Félix Luna, Alfonsina e El Mar. Na sequência, La Nostalgiosa, com Liliana Herrero, cantora argentina radicada em Rosário, aclamada por Mercedes Sosa com sua sucessora. Depois, Suzana Baca, celebrada expoente da música afro-peruana, interpreta Que Bonito Tu Vestido, Nossa América e o Dia Internacional da Mulher.

Nossa América hoje celebrando o Dia Internacional da Mulher. Agora a presença da cantora chilena Mariana Montalvo, interpretando Cantos del Alma. Depois, Mano de Mujeres, interpretado por um quarteto de mulheres, integrado pela cantora colombiana Marta Gomes, pela cantora espanhola de Huelva Martírio, pela clarinetista israelense Anat Cohen, pela cantora colombiana Andrea Echeverri. Na sequência, Ai Mamita Mamita, com a acordeonista e cantora chilena Pascuala Ilabaca. Nossa América e o Dia Internacional da Mulher.

Nossa América hoje celebrando o Dia Internacional da Mulher. Agora a presença da percussionista argentina Mariana Barar apresentando Mujer Vagista. Na sequência, a La Mañanita, com a argentina Paloma del Cerro revelando uma fusão de folclore e eletrônica. Nossa América e o Dia Internacional da Mulher.

Nossa América hoje celebrando o Dia Internacional da Mulher. Agora a presença da colombiana Andrea Echeverri interpretando AMO. A uruguaia Ana Prada apresenta Solo Un Rumor. A pianista e cantora chilena Francisca Valenzuela apresenta Mujer Modelo. Nossa América e o Dia Internacional da Mulher.

Nossa América hoje celebrando o Dia Internacional da Mulher. Agora a presença da uruguaia Lea Bensasson interpretando Crochê. Na sequência, a cantora argentina Lídia Borda interpreta Pluma de Nido. Nossa América e o Dia Internacional da Mulher.

Para finalizar, o Nossa América de hoje traz a cantora colombiana Maria Cristina Plata interpretando Todas as Flores.

0: Aqui eu termino mais uma edição do Nossa América, hoje celebrando o Dia Internacional da Mulher. Nossa América, nos trabalhos técnicos, Edson Neri. Sonoplastia, Messias Melo. Produção e apresentação, Jussara Mendonça.
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3: 0:10.
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0: Que fala Jussara Mendonça, trazendo para você toda a diversidade da música ibero-americana. No programa de hoje, celebramos o Dia Internacional da Mulher. Eu começo destacando a lendária cantora argentina Mercedes Sosa, interpretando de Ariel Ramírez e Félix Luna, Alfonsina y el Mar. Na sequência, La Nostalgiosa, com Liliana Herrero, cantora argentina radicada em Rosário, aclamada por Mercedes Sosa como sua sucessora. Depois, Suzana Baca, celebrada expoente da música afro-peruana, interpreta Que Bonito Tu Vestido, Nossa América e o Dia Internacional da Mulher.

Nossa América hoje celebrando o Dia Internacional da Mulher. Agora a presença da cantora chilena Mariana Montalvo, interpretando Cantos del Alma. Depois, Mano de Mujeres, interpretado por um quarteto de mulheres, integrado pela cantora colombiana Marta Gomes, pela cantora espanhola de Huelva Martírio, pela clarinetista israelense Anat Cohen, pela cantora colombiana Andrea Echeverri. Na sequência, Ai Mamita Mamita, com a acordeonista e cantora chilena Pascuala Ilabaca. Nossa América e o Dia Internacional da Mulher.

Nossa América hoje celebrando o Dia Internacional da Mulher. Agora a presença da percussionista argentina Mariana Barar apresentando Mujer Vagista. Na sequência, a La Mañanita, com a argentina Paloma del Cerro revelando uma fusão de folclore e eletrônica. Nossa América e o Dia Internacional da Mulher.

Nossa América hoje celebrando o Dia Internacional da Mulher. Agora a presença da colombiana Andrea Echeverri interpretando AMO. A uruguaia Ana Prada apresenta Solo Un Rumor. A pianista e cantora chilena Francisca Valenzuela apresenta Mujer Modelo. Nossa América e o Dia Internacional da Mulher.

Nossa América hoje celebrando o Dia Internacional da Mulher. Agora a presença da uruguaia Lea Bensasson interpretando Crochê. Na sequência, a cantora argentina Lídia Borda interpreta Pluma de Nido. Nossa América e o Dia Internacional da Mulher.

Para finalizar, o Nossa América de hoje traz a cantora colombiana Maria Cristina Plata interpretando Todas as Flores.

0: Aqui eu termino mais uma edição do Nossa América, hoje celebrando o Dia Internacional da Mulher. Nossa América, nos trabalhos técnicos, Edson Neri. Sonoplastia, Messias Melo. Produção e apresentação, Jussara Mendonça.
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2: Uma hora e 8 minutos.
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0: Aqui fala Jussara Mendonça, trazendo para você toda a diversidade da música ibero-americana. No programa de hoje, celebramos o Dia Internacional da Mulher. Eu começo destacando a lendária cantora argentina Mercedes Sosa, interpretando de Ariel Ramírez e Félix Luna, Alfonsina y el Mar. Na sequência, La Nostalgiosa, com Liliana Herrero, cantora argentina radicada em Rosário, aclamada por Mercedes Sosa como sua sucessora. Depois, Suzana Baca, celebrada expoente da música afro-peruana, interpreta Que Bonito Tu Vestido, Nossa América e o Dia Internacional da Mulher.

Nossa América hoje celebrando o Dia Internacional da Mulher. Agora a presença da cantora chilena Mariana Montalvo, interpretando Cantos del Alma. Depois, Mano de Mujeres, interpretado por um quarteto de mulheres, integrado pela cantora colombiana Marta Gomes, pela cantora espanhola de Huelva Martírio, pela clarinetista israelense Anat Cohen, pela cantora colombiana Andrea Echeverri. Na sequência, Ai Mamita Mamita, com a acordeonista e cantora chilena Pascuala Ilabaca. Nossa América e o Dia Internacional da Mulher.

Nossa América hoje celebrando o Dia Internacional da Mulher. Agora a presença da percussionista argentina Mariana Barar apresentando Mujer Vagista. Na sequência, a La Mañanita, com a argentina Paloma del Cerro revelando uma fusão de folclore e eletrônica. Nossa América e o Dia Internacional da Mulher.

Nossa América hoje celebrando o Dia Internacional da Mulher. Agora a presença da colombiana Andrea Echeverri interpretando AMO. A uruguaia Ana Prada apresenta Solo un Rumor. A pianista e cantora chilena Francisca Valenzuela apresenta Mujer Modelo. Nossa América e o Dia Internacional da Mulher.

Nossa América hoje celebrando o Dia Internacional da Mulher. Agora a presença da uruguaia Lea Bensasson interpretando Crochê. Na sequência, a cantora argentina Lídia Borda interpreta Pluma de Nido. Nossa América e o Dia Internacional da Mulher.

Para finalizar, o Nossa América de hoje traz a cantora colombiana Maria Cristina Plata interpretando Todas as Flores.

0: Aqui eu termino mais uma edição do Nossa América, hoje celebrando o Dia Internacional da Mulher. Nossa América, nos trabalhos técnicos, Edson Neri. Sonoplastia, Messias Melo. Produção e apresentação, Jussara Mendonça.
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0: 10:06.
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4: Aqui fala Jussara Mendonça, trazendo para você toda a diversidade da música ibero-americana. No programa de hoje, celebramos o Dia Internacional da Mulher. Eu começo destacando a lendária cantora argentina Mercedes Sosa, interpretando de Ariel Ramírez e Félix Luna, Alfonsina y el Mar. Na sequência, La Nostalgiosa, com Liliana Herrero, cantora argentina radicada em Rosário, aclamada por Mercedes Sosa como sua sucessora. Depois, Susana Baca, celebrada expoente da música afro-peruana, interpreta Que Bonito Tu Vestido, Nossa América e o Dia Internacional da Mulher.

Nossa América hoje celebrando o Dia Internacional da Mulher. Agora a presença da cantora chilena Mariana Montalvo, interpretando Cantos del Alma. Depois, Mano de Mujeres, interpretado por um quarteto de mulheres, integrado pela cantora colombiana Marta Gomes, pela cantora espanhola de Huelva Martírio, pela clarinetista israelense Anat Cohen, pela cantora colombiana Andrea Echeverri. Na sequência, Ai Mamita Mamita, com a acordeonista e cantora chilena Pascuala Ilabaca. Nossa América e o Dia Internacional da Mulher.

Nossa América hoje celebrando o Dia Internacional da Mulher. Agora a presença da percussionista argentina Mariana Barar apresentando Mujer Vagista. Na sequência, a La Mañanita, com a argentina Paloma del Cerro revelando uma fusão de folclore e eletrônica. Nossa América e o Dia Internacional da Mulher.

Nossa América hoje celebrando o Dia Internacional da Mulher. Agora a presença da colombiana Andrea Echeverri interpretando AMO. A uruguaia Ana Prada apresenta Solo Un Rumor. A pianista e cantora chilena Francisca Valenzuela apresenta Mujer Modelo. Nossa América e o Dia Internacional da Mulher.

Nossa América hoje celebrando o Dia Internacional da Mulher. Agora a presença da uruguaia Lea Bensasson interpretando Crochê. Na sequência, a cantora argentina Lídia Borda interpreta Pluma de Nido. Nossa América e o Dia Internacional da Mulher.

Para finalizar, o Nossa América de hoje traz a cantora colombiana Maria Cristina Plata interpretando Todas as Flores.

0: Aqui eu termino mais uma edição do Nossa América, hoje celebrando o Dia Internacional da Mulher. Nossa América, nos trabalhos técnicos, Edson Neri. Sonoplastia, Messias Melo. Produção e apresentação, Jussara Mendonça.
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0: 10:04.
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4: Aqui fala Jussara Mendonça, trazendo para você toda a diversidade da música ibero-americana. No programa de hoje, celebramos o Dia Internacional da Mulher. Eu começo destacando a lendária cantora argentina Mercedes Sosa, interpretando de Ariel Ramírez e Félix Luna, Alfonsina y el Mar. Na sequência, La Nostalgiosa, com Liliana Herrero, cantora argentina radicada em Rosário, aclamada por Mercedes Sosa como sua sucessora. Depois, Susana Baca, celebrada expoente da música afro-peruana, interpreta Que Bonito Tu Vestido, Nossa América e o Dia Internacional da Mulher.

Nossa América hoje celebrando o Dia Internacional da Mulher. Agora a presença da cantora chilena Mariana Montalvo, interpretando Cantos del Alma. Depois, Mano de Mujeres, interpretado por um quarteto de mulheres, integrado pela cantora colombiana Marta Gomes, pela cantora espanhola de Huelva Martírio, pela clarinetista israelense Anat Cohen, pela cantora colombiana Andrea Echeverri. Na sequência, Ai Mamita Mamita, com a acordeonista e cantora chilena Pascuala Ilabaca. Nossa América e o Dia Internacional da Mulher.

Nossa América hoje celebrando o Dia Internacional da Mulher. Agora a presença da percussionista argentina Mariana Barar apresentando Mujer Vagista. Na sequência, a La Mañanita, com a argentina Paloma del Cerro revelando uma fusão de folclore e eletrônica. Nossa América e o Dia Internacional da Mulher.

Nossa América hoje celebrando o Dia Internacional da Mulher. Agora a presença da colombiana Andrea Echeverri interpretando AMO. A uruguaia Ana Prada apresenta Solo un Rumor. A pianista e cantora chilena Francisca Valenzuela apresenta Mujer Modelo. Nossa América e o Dia Internacional da Mulher.

Nossa América hoje celebrando o Dia Internacional da Mulher. Agora a presença da uruguaia Lea Bensasson interpretando Crochê. Na sequência, a cantora argentina Lídia Borda interpreta Pluma de Nido. Nossa América e o Dia Internacional da Mulher.

Para finalizar, o Nossa América de hoje traz a cantora colombiana Maria Cristina Plata interpretando Todas as Flores.

0: Aqui eu termino mais uma edição do Nossa América, hoje celebrando o Dia Internacional da Mulher. Nossa América, nos trabalhos técnicos, Edson Neri. Sonoplastia, Messias Melo. Produção e apresentação, Jussara Mendonça.
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0: horas e 2 minutos.
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4: Aqui fala Jussara Mendonça, trazendo para você toda a diversidade da música ibero-americana. No programa de hoje, celebramos o Dia Internacional da Mulher. Eu começo destacando a lendária cantora argentina Mercedes Sosa, interpretando de Ariel Ramírez e Félix Luna, Alfonsina e El Mar. Na sequência, La Nostalgiosa, com Liliana Herrero, cantora argentina radicada em Rosário, aclamada por Mercedes Sosa com sua sucessora. Depois, Suzana Baca, celebrada expoente da música afro-peruana, interpreta Que Bonito Tu Vestido, Nossa América e o Dia Internacional da Mulher.

Nossa América hoje celebrando o Dia Internacional da Mulher. Agora a presença da cantora chilena Mariana Montalvo, interpretando Cantos del Alma. Depois, Mano de Mujeres, interpretado por um quarteto de mulheres, integrado pela cantora colombiana Marta Gomes, pela cantora espanhola de Huelva Martírio, pela clarinetista israelense Anat Cohen, pela cantora colombiana Andrea Echeverri. Na sequência, Ai Mamita Mamita, com a acordeonista e cantora chilena Pascuala Ilabaca. Nossa América e o Dia Internacional da Mulher.

Nossa América hoje celebrando o Dia Internacional da Mulher. Agora a presença da percussionista argentina Mariana Barar apresentando Mujer Vagista. Na sequência, a La Mañanita, com a argentina Paloma del Cerro revelando uma fusão de folclore e eletrônica. Nossa América e o Dia Internacional da Mulher.

Nossa América hoje celebrando o Dia Internacional da Mulher. Agora a presença da colombiana Andrea Echeverri interpretando AMO. A uruguaia Ana Prada apresenta Solo Un Rumor. A pianista e cantora chilena Francisca Valenzuela apresenta Mujer Modelo. Nossa América e o Dia Internacional da Mulher.

Nossa América hoje celebrando o Dia Internacional da Mulher. Agora a presença da uruguaia Lea Bensasson interpretando Crochê. Na sequência, a cantora argentina Lídia Borda interpreta Pluma de Nido. Nossa América e o Dia Internacional da Mulher.

Para finalizar, o Nossa América de hoje traz a cantora colombiana Maria Cristina Plata interpretando Todas as Flores.

0: Aqui eu termino mais uma edição do Nossa América, hoje celebrando o Dia Internacional da Mulher. Nossa América, nos trabalhos técnicos, Edson Neri. Sonoplastia, Messias Melo. Produção e apresentação, Jussara Mendonça.
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0: 8:59.
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4: Aqui fala Jussara Mendonça, trazendo para você toda a diversidade da música ibero-americana. No programa de hoje, celebramos o Dia Internacional da Mulher. Eu começo destacando a lendária cantora argentina Mercedes Sosa, interpretando de Ariel Ramírez e Félix Luna, Alfonsina y el Mar. Na sequência, La Nostalgiosa, com Liliana Herrero, cantora argentina radicada em Rosário, aclamada por Mercedes Sosa como sua sucessora. Depois, Susana Baca, celebrada expoente da música afro-peruana, interpreta Que Bonito Tu Vestido, Nossa América e o Dia Internacional da Mulher.

Nossa América hoje celebrando o Dia Internacional da Mulher. Agora a presença da cantora chilena Mariana Montalvo, interpretando Cantos del Alma. Depois, Mano de Mujeres, interpretado por um quarteto de mulheres, integrado pela cantora colombiana Marta Gomes, pela cantora espanhola de Huelva Martírio, pela clarinetista israelense Anat Cohen, pela cantora colombiana Andrea Echeverri. Na sequência, Ai Mamita Mamita, com a acordeonista e cantora chilena Pascuala Ilabaca. Nossa América e o Dia Internacional da Mulher.

Nossa América hoje celebrando o Dia Internacional da Mulher. Agora a presença da percussionista argentina Mariana Barar apresentando Mujer Vagista. Na sequência, Ala Mañanita, com a argentina Paloma del Cerro revelando uma fusão de folclore e eletrônica. Nossa América e o Dia Internacional da Mulher.

Nossa América hoje celebrando o Dia Internacional da Mulher. Agora a presença da colombiana Andrea Echeverri interpretando AMO. A uruguaia Ana Prada apresenta Solo un Rumor. A pianista e cantora chilena Francisca Valenzuela apresenta Mujer Modelo. Nossa América e o Dia Internacional da Mulher.

Nossa América hoje celebrando o Dia Internacional da Mulher. Agora a presença da uruguaia Lea Bensasson interpretando Crochê. Na sequência, a cantora argentina Lídia Borda interpreta Pluma de Nido. Nossa América e o Dia Internacional da Mulher.

Para finalizar, o Nossa América de hoje traz a cantora colombiana Maria Cristina Plata interpretando Todas as Flores.

0: Aqui eu termino mais uma edição do Nossa América, hoje celebrando o Dia Internacional da Mulher. Nossa América, nos trabalhos técnicos, Edson Neri. Sonoplastia, Messias Melo. Produção e apresentação, Jussara Mendonça.
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0: 8:57.
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4: Aqui fala Jussara Mendonça, trazendo para você toda a diversidade da música ibero-americana. No programa de hoje, celebramos o Dia Internacional da Mulher. Eu começo destacando a lendária cantora argentina Mercedes Sosa, interpretando de Ariel Ramírez e Félix Luna, Alfonsina e El Mar. Na sequência, La Nostalgiosa, com Liliana Herrero, cantora argentina radicada em Rosário, aclamada por Mercedes Sosa como sua sucessora. Depois, Suzana Baca, celebrada expoente da música afro-peruana, interpreta Que Bonito Tu Vestido, Nossa América e o Dia Internacional da Mulher.

Nossa América hoje celebrando o Dia Internacional da Mulher. Agora a presença da cantora chilena Mariana Montalvo, interpretando Cantos del Alma. Depois, Mano de Mujeres, interpretado por um quarteto de mulheres, integrado pela cantora colombiana Marta Gomes, pela cantora espanhola de Huelva Martírio, pela clarinetista israelense Anat Cohen, pela cantora colombiana Andrea Echeverri. Na sequência, Ai Mamita Mamita, com a acordeonista e cantora chilena Pascuala Ilabaca. Nossa América e o Dia Internacional da Mulher.

Nossa América hoje celebrando o Dia Internacional da Mulher. Agora a presença da percussionista argentina Mariana Barar apresentando Mujer Vagista. Na sequência, a La Mañanita, com a argentina Paloma del Cerro revelando uma fusão de folclore e eletrônica. Nossa América e o Dia Internacional da Mulher.

Nossa América hoje celebrando o Dia Internacional da Mulher. Agora a presença da colombiana Andrea Echeverri interpretando AMO. A uruguaia Ana Prada apresenta Solo un Rumor. A pianista e cantora chilena Francisca Valenzuela apresenta Mujer Modelo. Nossa América e o Dia Internacional da Mulher.

Nossa América hoje celebrando o Dia Internacional da Mulher. Agora a presença da uruguaia Lea Bensasson interpretando Crochê. Na sequência, a cantora argentina Lídia Borda interpreta Pluma de Nido. Nossa América e o Dia Internacional da Mulher.

Para finalizar, o Nossa América de hoje traz a cantora colombiana Maria Cristina Plata interpretando Todas as Flores.

0: Aqui eu termino mais uma edição do Nossa América, hoje celebrando o Dia Internacional da Mulher. Nossa América, nos trabalhos técnicos, Edson Neri. Sonoplastia, Messias Melo. Produção e apresentação, Jussara Mendonça.
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0: 6:55.
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4: Aqui fala Jussara Mendonça, trazendo para você toda a diversidade da música ibero-americana. No programa de hoje, celebramos o Dia Internacional da Mulher. Eu começo destacando a lendária cantora argentina Mercedes Sosa, interpretando de Ariel Ramírez e Félix Luna, Alfonsina y el Mar. Na sequência, La Nostalgiosa, com Liliana Herrero, cantora argentina radicada em Rosário, aclamada por Mercedes Sosa como sua sucessora. Depois, Susana Baca, celebrada expoente da música afro-peruana, interpreta Que Bonito Tu Vestido, Nossa América e o Dia Internacional da Mulher.

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1: 7:06.
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3: Bom dia, bom dia, bom dia, bom dia. Começa agora o seu jornal de todas as manhãs. São exatamente 7:03 no Acre. Eu sou o Jefferson Dourado. Muito obrigado pela sua companhia, muito obrigado pela sua audiência. Muito obrigado pela sua confiança. Começamos mais uma manhã com muita informação, companhia e as notícias que fazem parte da sua, da nossa vida. Bom dia para você que já está acordado, se preparando para o trabalho, para a escola, começando mais um dia aqui no nosso estado. Este é o seu Bom Dia Aldeia, o seu Jornal da Manhã, com as principais notícias do Brasil e do mundo. Tudo para você começar o dia bem informado e bem conectado com o que acontece ao seu redor. De Rio Branco a Santa Rosa do Purus, de Tarauacá a Manuel Urbano e Sena Madureira, do Bujari a Porto Acre. O Bom Dia Aldeia chega até você levando informação, serviço e as histórias que fazem parte da vida do nosso povo. Bom dia você da cidade, bom dia você da floresta, nossos seringueiros, extrativistas, indígenas, ribeirinhos. Bom dia você, produtor rural, começando mais um dia de lida. Nós estamos ao vivo em todo o estado pelas emissoras da rede pública de rádio e pela internet. Você se conecta com a gente em qualquer lugar do planeta. É fácil, fácil, fácil acessar a gente. Basta se conectar com aldeiafm.ac.gov.br ou difusora.ac.gov.br. Você também pode interagir, se conectar com a gente por meio do nosso WhatsApp. O número é o 68992032962. Vou repetir, 68992032962. Como eu disse, muito obrigado pela sua audiência. Hoje você não vai ter a presença aqui, a voz marcante da nossa querida Ângela Villanova. Ela está ausente, mas desde já mando um abraço fraterno para ela, ela que está cuidando do seu filho, que vai passar por uma cirurgia, né, Júnior? Foi isso, né, que ela informou? Vai passar por uma cirurgia, mas não é nada de grave, vai ser um acompanhamento e ela, como mãezona que é, vai estar do lado do filhão. Sucesso aí na cirurgia, Ângela, do filhote, e volte logo, tá bom? É isso, beijão para a Ângela, beijão para você que está aí acordando agora, se conectando com o seu Bom Dia Aldeia. Ao meu lado, aqui comigo nos estúdios, Júnior Souza no comando do áudio. Sobe o som, Júnior. Vamos para os destaques desta manhã.
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3: A governadora Maius anuncia mais de 5 milhões e 400 mil reais em obras e investimentos para a Sena Madureira. Em visita ao município, fez entregas de títulos definitivos, reforçou o apoio à agricultura familiar e também deu ordem de serviço para pavimentação de ruas e construção de uma quadra esportiva. Acreanos podem ter redução do preço da energia elétrica. O Estado publica o resultado preliminar do curso de formação de brigadistas. Força-tarefa da Bolívia faz operação na região de fronteira, no Alto Acre. Foragido da justiça é capturado pela Polícia Rodoviária Federal em Feijó. Lei de combate ao abuso de crianças e adolescentes já está em vigor. Inscrições abertas para casamento coletivo em Senador Guiomar. E você que acompanha também a previsão do tempo, a movimentação no trânsito, as notícias do esporte e muito mais a partir de agora no seu Bom Dia Aldeia.
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3: A frente fria que atua no sudeste, sul e sudeste, né, começa a se afastar hoje. E as temperaturas, não só por lá, mas também aqui na nossa região norte do país, no nosso Acre, também começam a aumentar. A quarta-feira, nesta quarta-feira, 20 de maio de 2026, a previsão é de sol com muitas nuvens durante o dia e período de céu nublado. Noite com muitas nuvens, é a previsão para esta quarta-feira. Vamos agora às temperaturas nas nossas cidades. Vou resumir para você, tá? Olha só, nos nossos 22 municípios, isso mesmo, nos 22 municípios acreanos, não haverá alteração de máximas para hoje. A previsão é de 29 graus, isso mesmo. Em todas as 22 cidades acreanas, a previsão para esta quarta-feira, 20 de maio de 2026, é de temperatura máxima de 29 graus. Vamos de trânsito, Júnior Souza.
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3: Sete horas e 13 minutos no Acre, 7 horas e 13 minutos do Acre, já acordou, já fez seu café da manhã, já tomou café, já saiu de casa, já está aí saindo, seguindo para o seu destino nesta manhã de quarta-feira aqui na capital. A gente vai apresentar para você alguns trechos aqui de trânsito mais intenso nas nossas principais ruas e avenidas da capital acreana. Nosso monitoramento diário por meio do nosso aplicativo que traz informações em tempo real. A gente começa pela Estrada da Floresta, que se une ali a Rio de Janeiro. Trecho de trânsito intenso entre a rua Omar Sabino até a rua Itamaracá. Isso mesmo, toda essa extensão aí da Estrada da Floresta, se unindo a Rio de Janeiro, da rua Omar Sabino até a rua Itamaracá, você vai pegar um trânsito um pouco mais pesado, velocidade média é de 10 km por hora nesse trecho que eu acabei de citar. Trecho pesado também na Avenida Getúlio Vargas, viu? Desde lá do Atlético Clube Juventus, da sede do Atlético Clube Juventus, até aqui o centro da cidade, toda essa extensão da Avenida Getúlio Vargas, trecho com bastante trânsito, 15 km por hora é a velocidade média em toda a extensão da Avenida Getúlio Vargas. E cruzando a Getúlio Vargas tem a Avenida Nações Unidas, que também diariamente a gente fala para você aqui, tem bastante trânsito, principalmente ali da região do Sétimo Beck até a Rua do Aviário. Já lá no Aviário, toda a extensão também da Avenida Getúlio Vargas com trânsito bem lento. Olha só, velocidade média de 9 km por hora na manhã desta quarta-feira. Rua Avenida Ceará, olha só, como muda as coisas, né? De um dia para o outro. Hoje a Avenida Ceará tá limpa aqui, sem nenhum trecho de trânsito mais pesado, mais intenso. Trânsito fluindo com tranquilidade, sem nenhum problema, em toda a extensão da Avenida Ceará. Que mais? Vamos para o segundo distrito? Segundo distrito de Rio Branco, rotatória da Corrente. Essa é recorrente, o trânsito mais pesado nesse início de manhã, principalmente quem chega ali da Vila Acres, Senador Guiomar, que trabalha aqui na capital, na região ali do segundo distrito, nas indústrias, nas empresas aqui, ali daquela área, sempre enfrenta um trânsito mais intenso logo na chegada, ali na rotatória. Olha só, 6 km por hora de velocidade média ali na rotatória, quem vem da C40 para chegar aqui na cidade. Na Via Verde, a gente tem os gargalos de sempre, né? As rotatórias, por incrível que pareça, as rotatórias que deveriam ajudar o trânsito a fluir são gargalos nessa região da cidade. Rotatória do Lago do Amor, rotatória ali de acesso ao Tribunal de Justiça e a rotatória do Calafate. Quem está na Via Verde para acessar bairros, para acessar o centro da cidade, precisa ter um pouco de paciência, porque todas essas rotatórias, o trânsito fica mais lento no acesso às regiões centrais da capital acriana. Então é isso, nosso monitoramento aqui diário, em tempo real, para você que está no trânsito. Obrigado pela sua companhia, pela sua audiência. Vai em paz, vai com cuidado, respeitando as regras do trânsito, respeitando o condutor do veículo à sua frente, ao seu lado, enfim. Você vai chegar, com certeza, ao seu destino final com tranquilidade. 7:17 no Acre. O Conselho Nacional de Justiça colocou em prática um novo sistema que acelera o bloqueio de contas de devedores com cobranças na Justiça. A principal mudança é que o bloqueio pode acontecer no mesmo dia da decisão judicial, em até 2 horas após a ordem ser emitida. Além disso, o sistema permite monitoramento contínuo das contas por até 1 ano, retendo automaticamente novos depósitos até o valor da dívida ser quitado. O projeto está em fase de testes com 5 instituições financeiras: Caixa Econômica, Banco do Brasil, Itaú, Nubank e XP Investimentos. Apesar da aplicação das medidas, salários, aposentadorias, pensões e parte da poupança continuam protegidos por lei. Consumidores do Acre podem ter redução na conta de luz a partir de 2026. A Agência Nacional de Energia Elétrica aprovou regras para devolver até 5,5 bilhões de reais, isso mesmo, 5,5 bilhões de reais em descontos nas tarifas de energia para estados das regiões Norte e Nordeste, além do Mato Grosso e parte de Minas Gerais e Espírito Santo. O Acre, os clientes atendidos pela Energisa estão entre os beneficiados pela medida. Segundo a ANAEL, o desconto médio pode chegar a 4,5%, mas o percentual final ainda dependerá do valor arrecadado dos reajustes tarifários de cada distribuidora. Os recursos virão de pagamentos antecipados feitos por hidrelétricas à União pelo uso dos rios na geração de energia. O objetivo é reduzir o peso da conta de luz em regiões com custos mais altos de produção e distribuição, como os estados da Amazônia Legal. A ANEEL informou ainda que os descontos serão aplicados gradualmente ao longo de 2026 para consumidores do mercado cativo que recebe energia diretamente das distribuidoras. O programa do governo federal vai financiar veículos para motoristas de aplicativo e taxistas. A reportagem de Daniela Longuinho.
4: O governo federal lançou nesta terça-feira um programa que vai destinar 30 bilhões de reais para o financiamento de carros novos para motoristas de aplicativo e taxistas. A iniciativa faz parte do Move Brasil, que conta com linhas de crédito especiais com taxas de juros mais baixas. Poderão ser financiados veículos de até 150 mil reais, que atendam a critérios de sustentabilidade, ou seja, carros flex, híbridos flex, elétricos ou exclusivamente a etanol. Podem participar do programa motoristas de aplicativo com cadastro ativo há pelo menos 12 meses, que tenham realizado ao

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2: Olá, meus amigos do Acre. Eu sou a Maísa e estou aqui no Fala Governadora, esse momento de conversa direta com você. Nessa semana, eu estive no Rio de Janeiro, apresentando ao Brasil e ao mundo um novo Acre, um Acre de oportunidades, de desenvolvimento sustentável e conexão internacional. 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
1: 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E o trabalho não para. Entregamos o Centro de Atendimento Integrado da Criança e do Adolescente. Criamos um espaço humanizado que reúne, em um só lugar, assistência social, saúde, segurança e justiça, com atendimento 24 horas. 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Começamos com a nova sede do IDAF, garantindo melhores condições para a defesa do pecuária. 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
2: Olá, meus amigos do Acre. Eu sou a Maísa e estou aqui no Fala Governadora, esse momento de conversa direta com você. Nessa semana, eu estive no Rio de Janeiro, apresentando ao Brasil e ao mundo um novo Acre. Um Acre de oportunidades, de desenvolvimento sustentável e conexão internacional. E divulgamos a campanha Vem pro Acre. Mostramos nossos produtos feitos no Acre. O nosso artesanato, nossas comidas típicas, nossa cultura indígena, nossa história, nossas riquezas da floresta, nosso potencial de produzir, de crescer, de desenvolver e gerar emprego e renda para nossa população. E mostrar que o nosso estado está num ponto estratégico do Brasil para ser a porta brasileira para o Oceano Pacífico e para os mercados asiáticos. O Acre tem mais de 2 mil quilômetros de fronteira internacional e está a apenas 1.200 quilômetros do porto de Xangai, no Peru, o que pode reduzir em até 15 dias o tempo de transporte para a Ásia. E os resultados de tudo isso já começam a aparecer. Durante o evento, fechamos novos investimentos em energia limpa e conectividade, com projetos que podem gerar economia superior a 1 bilhão por ano, além de levar o desenvolvimento sustentável para as nossas comunidades isoladas. Aqui no estado, seguimos acelerando as obras estruturantes nesse verão. São mais de 350 milhões investidos em infraestrutura, mobilidade urbana e saúde pública. Retomamos a obra da Orla do 15, avançamos na nova maternidade e no complexo viário da Avenida Ceará, além de um pacote de mais de 138 milhões em obras de rodovias, ramais e pavimentação urbana em todas as regiões do Acre. E o trabalho não para. Entregamos o Centro de Atendimento Integrado da Criança e do Adolescente. Criamos um espaço humanizado que reúne, em um só lugar, assistência social, saúde, segurança e justiça, com atendimento 24 horas. O CAICA chega para proteger quem mais precisa, evitando que a criança vítima de violência sofra ainda mais com a burocracia. E em Sena Madureira, uma maratona de entregas. Começamos com a nova sede do IDAF, garantindo melhores condições para a defesa do pecuário. Também inauguramos a Casa do Produtor e entregamos alimentos do Programa Estadual de Aquisição de Alimentos, o PAA. Ainda no município, assinamos as ordens de serviço para a pavimentação de ruas e a revitalização do ginásio Hermilton Gardelha Pessoa. Além disso, entregamos kits escolares e o tão sonhado título definitivo para os moradores do bairro Bom Sucesso. E para encerrar, tenho também uma boa notícia para os nossos servidores estaduais. Iniciamos o pagamento do prêmio de valorização para quase 6 mil servidores, com um investimento superior a 12 milhões. É reconhecimento para quem trabalha diariamente cuidando da nossa população. Seguimos trabalhando com responsabilidade, união, compromisso para transformar o Acre em uma terra de oportunidades, desenvolvimento e esperança para todos. 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

0: Polícia Civil e Militar resulta na prisão do sétimo suspeito de envolvimento no homicídio de ex-servidor do Detran em Assis Brasil. Roseli Farrapo, ela vai contar pra gente a respeito desta ação. Quem vai trazer a informação é a repórter Roseli Farrapo. Mas já que nós estamos aqui com uma trave aqui no sistema, vamos com o Ronaldo Duarte. É isso, meu caro Márcio Alberto? O que você tem aí para mim, pra poder chamar a matéria?
1: Aqui.
0: É?
1: Aqui.
0: Tá o quê, Roseli Farrapo?
1: Sim.
0: Força-tarefa na fronteira, polícia...
2: Mas antes, né, eu trouxe a outra matéria, nós vamos fazer na sequência.
3: Na manhã desta terça-feira, 19, uma força-tarefa composta por Ministério Público de Pando, Força Especial de Combate ao Narcotráfico, Conselho Tutelar, Provedoria da Criança e do Adolescente, Direção Distrital de Educação e outras instituições realizaram uma operação de busca e prevenção na Unidade Educacional Vaca Dias, Escola de Nível Secundário em Cobija, capital do departamento de Pando, na Bolívia. A cidade é vizinha direta de Epitaciolândia e Brasileia, no Acre, uma região historicamente usada por criminosos para o tráfico de drogas entre os dois países. O objetivo da ação, garantir a segurança e prevenir o consumo e a comercialização de substâncias controladas entre crianças e adolescentes dentro das unidades educativas. O que os agentes procuraram e ainda vão investigar: drogas escondidas em mochilas ou armários, comunicação entre alunos e traficantes de fora, produtos ilícitos como cigarro, bebidas e entorpecentes. A operação faz parte de um plano de prevenção mais amplo nas escolas de Cobija. Embora não tenham sido divulgadas apreensões imediatas, a simples presença da FEUCN e do Ministério Público já serve como recado firme para quem tenta transformar o ambiente escolar em ponto de venda de drogas. A população da fronteira, de ambos os lados, esperam que ações como essas se tornem rotina e não apenas notícia. O crime organizado não respeita fronteiras. A fiscalização também não pode. Com informações de Brasileia, Roseli Farrapo para o Sistema Público de Comunicação.
1: Muito obrigada, Roseli Farrapo, pelas informações. E agora chegando o Ronaldo Duarte, que vai contar pra gente sobre um jovem que sobreviveu a uma tentativa de execução aqui na capital.
4: Um jovem sobreviveu a uma tentativa de execução na noite de terça-feira em Rio Branco. Segundo informações da polícia, a vítima foi levada por criminosos até uma área entre as casas em construção e acabou sendo baleado no pescoço. Os suspeitos fugiram do local sem perceber que o jovem ainda estava vivo. Moradores ouviram o disparo e acionaram a Polícia Militar e o SAMU. A vítima recebeu atendimento no local e foi encaminhada ao pronto-socorro da capital, onde permanece em estado grave. Equipes do 2º Batalhão realizaram buscas pela região, mas até o momento nenhum suspeito foi localizado. O caso segue sob investigação da Polícia Civil, por meio da equipe de pronto emprego e da Delegacia de Homicídios e Proteção à Pessoa, DHPP. Ronaldo Duarte, para o Sistema Público de Comunicação.
0: Agora são 11 horas e 28 minutos. Vamos. Temos ouvintes, está aí, Jéssica Parada?
1: Não, senhor.
0: Então vamos ao intervalo comercial? Olha, na sequência vamos ter um bate-papo aqui, né?
1: Ah, não, eu me equivoquei. Márcio Roberto, por favor, me ajude. Vamos trazer aqui o áudio da Rosileide Freitas, lá de Tarauacá. Ela disse que é ouvinte do Gente Debate há muitos anos, desde a época de Washington Aquino, não é isso? É muito tempo, tem pelo menos aí uns 15 anos, né, o Damião? Damião, que é mais antigo aqui na rádio?
0: Ou mais.
1: Tem cerca de 15 anos ou mais, não é? Então, Márcio Roberto, por favor, nos traga o áudio de Rosileide.
5: Bom dia para vocês na rádio de Rio Branco. Manda um alô para para mim, que é a Rosa

0: aqui de Tarauacá, no bairro da Praia, para minha filha Rebeca, Raabe, Luciane, Luciele. Todos na escuta do Gente em Debate, aqui em Tarauacá. Todo dia escuto o Gente em Debate.
1: Pedi um abraço para você, para suas meninas. Assim, era essa parte que ela dizia que escuta desde a época do Washington Aquino, né? Nós somos imensamente gratos pelo seu carinho, por tantos anos de audiência, né? Muito obrigada, que Deus abençoe. E agora nós vamos a um rápido intervalo comercial, né, Damião Viana?
2: Vamos lá.
1: Porque na volta nós temos entrevista, né? Temos aí um bate-papo para falar sobre um projeto maravilhoso que com certeza está mudando a vida de muita gente aqui na capital.
2: Vamos faturar.
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2: Agora no Acre são 11 horas e 34 minutos, 11h34. Estamos de volta para a última meia hora do Gente em Debate. Olha, neste bloco nós vamos ter um bate-papo, viu? É tradicional a gente ter uma entrevista aqui no Gente Debate. E agora, 11h34, nós vamos ter aquele bate-papo esperado. Meu caro Márcio Roberto, nós temos aí a vinheta das nossas entrevistas.
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2: Hoje o Gente em Debate recebe Euriete Rodrigues, líder do projeto Proteja, e também Natália Sampaio, voluntária, e Isabelle Magalhães, que é assessora de comunicação do projeto. Você sabe quem é Isabelle Magalhães? Pois é.
13: Eu sei.
2: É, a voz dela já ecoou aqui no Sistema Público de Comunicação, né? Para uma conversa muito importante sobre prevenção ao abuso e à exploração sexual infantil. O projeto desenvolve ações educativas, palestras, rodas de conversas e dinâmicas que ajudam crianças, famílias e a sociedade a identificar sinais de violência e fortalecer a proteção da infância. Jéssica Parada, eu quero que você inicie esse bate-papo.
1: Muito bom dia, meninas. Sejam bem-vindas. Vamos dar um espaço, né, para as meninas dizer um bom dia para os nossos ouvintes.
13: Bom dia a todos que estão aí nos ouvindo. Eu sou Euriete Oliveira. Estou muito feliz por estar aqui.
14: Bom dia, eu sou a Natália. É um prazer também estar aqui. Estou muito feliz.
1: Meninas, eu queria iniciar explicando, que vocês explicassem para os nossos ouvintes como surgiu o projeto Proteja e qual foi a motivação para criar essa iniciativa voltada para a prevenção, né, do abuso e também a exploração sexual infantil.
13: Isso. O projeto Proteja-me, ele foi criado nos Estados Unidos e hoje ele está em mais de 11 países da América Latina. E eu conheci o projeto Proteja-me através do Peru, com uma missionária. Eu fui a primeira a fazer aqui no Acre, né? Já tinha no Brasil, mas eu fui a primeira do Acre. E aí começamos a trabalhar. Eu, no meu caso, dentro do consultório e com algumas crianças que eu tinha acesso na igreja que eu trabalho, né? Eu sou voluntária na igreja, no Ministério Infantil. E aí eu comecei um passo de formiguinha, né? E ele começou a partir desse momento que essa moça que sofreu abuso durante a fase de 3 anos até os 17 anos, e ela saiu e começou a trabalhar naquilo que ela sabia, que foi na prostituição. E chegou um dia que uma pessoa começou a conversar com ela e ela começou a ter novos pensamentos e resolveu criar esse projeto. E hoje nós fazemos parte desse projeto ligado a ela.
2: O projeto trabalha com a ideia de chegar antes do agressor.
13: Sim.
2: Na prática, como a prevenção pode ajudar a reduzir os casos de violência contra crianças e adolescentes?
13: Eu vou contar um caso, fica mais fácil para entender, para a população entender. Nós fomos no Peru, mais precisamente em Porto Maldonado, porque nós também trabalhamos com treinamentos. E fizemos um treinamento em uma das bases missionárias que nos convidou, e o presidente dessa base tinha 5 crianças. E fizemos o treinamento com os adultos e apresentamos o projeto para essa criança. Na época ela tinha 5 anos de idade. E quando saímos, nós recebemos a notícia de que ele chegou para o pai. Eles também trabalham com surdos. E chegou um surdo novo na base. E o surdo tentou mexer com a criança. E ele utilizou as 4 regras de proteção que nós ensinamos. E ele chegou para o pai e disse: pai, eu consegui me prevenir e usei as 4 regras de proteção, que é dizer não, sair correndo, gritar e falar para um adulto de confiança.
2: Que legal. Jéssica.
1: Vamos... Não quero.
2: Não
1: quero?
2: Pode ir. Natália, vamos trazer aqui Natália para essa conversa, que a Jéssica é emotiva, você viu aí? Emotiva.
1: Crianças?
2: É. Infelizmente, essa é a realidade, né, do nosso mundo, esse mundo que tem pessoas com mentes totalmente malignas. Natália, como funcionam as palestras, rodas de conversa, atividades educativas, é nada pelo Proteja? E qual tem sido a reação das crianças e das famílias?
14: Bom, o projeto, ele busca fortalecer a cultura da proteção, do cuidado, da prevenção. Então, as palestras, elas vão respeitar cada faixa etária. Então, nós temos material de forma lúdica para cada faixa etária, para a criança, para o adolescente entender de como se proteger, as partes importantes do corpo, né, o que fazer, como a Euriette contou aqui no caso. Essa criança, ela foi instruída, ela ouviu e ela soube o que fazer. Ela conseguiu identificar, né, o perigo e ela agiu em cima do perigo. Então, as palestras, elas funcionam assim, de uma forma bem acolhedora, né? Bem simples, mas muito esclarecida. E nós temos tido muito feedback como esse. Nós temos vários outros. E os pais, a população, as crianças, elas nos acolhem muito, né? Então, nós temos muitos feedbacks positivos.
1: A Auriette falava sobre esse caso, né, da criança. E a gente sabe que muitas vezes o abuso acontece de uma forma silenciosa. Com a experiência de vocês, quais são os sinais de alerta que os pais, os responsáveis e até os professores, que os professores também têm essa proximidade, né, com as crianças, que eles precisam observar para identificar, né, crianças que estejam passando por abusos?
14: Então, a criança nem sempre consegue dizer com palavras, né, mas o corpo dela vai, o comportamento dela vai falar. Geralmente, mudanças bruscas de comportamento, medos excessivos, isolamento, a sexualização precoce, uma queda no rendimento escolar, crises de ansiedade, alteração no sono, automutilação, irritabilidade, uma regressão. Então, vários comportamentos podem falar por si. Que é muito importante os pais, as autoridades, os professores observar que há sim uma mudança de comportamento numa criança ou adolescente.
2: E qual a importância da comunicação e das campanhas de conscientização para quebrar o silêncio e incentivar denúncias?
13: Justamente informar a população e pessoas que trabalham com crianças, né, líderes de criança, professores, pais, mães, de como tem que lidar. Uma frase que eu queria que a população que estivesse escutando isso nunca dissesse para uma criança, quando uma criança chegar perto de você falando a esse respeito alguma coisa. Você nunca deve dizer para uma criança: você tem certeza disso? Isso não são conteúdos que tem dentro da cabeça de uma criança. Então, ela jamais iria falar, sendo que ela nunca vivenciou algo desse tipo. Outra coisa, acolhimento. Dizer que ela pode se sentir segura. É uma das coisas que a gente precisa estar acolhendo essas crianças para que elas consigam falar, né? Então, é uma das coisas que nós precisamos orientar os pais e a população. Criança não inventa esse tipo de coisa. Não faz parte do vocabulário de uma criança o abuso sexual. Não faz parte.
2: Tem como identificar caso uma criança esteja sofrendo algum tipo de abuso?
13: Sim, como a Natália acabou de falar, a criança se isola, né? A criança muda o seu comportamento. Se ela tinha um comportamento normal, ela passa a ficar um comportamento agressivo. Ela não quer deixar a mãe lavar suas partes íntimas, ela fica escondendo. A criança começa a não querer, se ela se alimentava muito bem, ela diminui o apetite ou aumenta o apetite. Como a Natália falou, a sexualidade dela fica aguçada. Isso não é também da vivência da criança. Quando ela começa com esses comportamentos sexuais, é porque ou ela viu, ela foi apresentada, ou ela ouviu alguma coisa relacionada a isso.
2: Bom, nós queremos agradecer a vinda de vocês aqui. E para encerrar, como a população pode apoiar o projeto Proteja e qual a principal mensagem que vocês gostariam de deixar para as famílias sobre proteção e cuidado com crianças e adolescentes?
14: Vou falar rapidinho para a Euriette também acrescentar, mas proteger as crianças é responsabilidade de todos nós, né? Nós estamos no Maio Laranja e não é apenas uma campanha do mês. Essa conscientização, essa proteção, ela deve acontecer... para falar, para explicar, e deve ser falado sim. É importante a gente dar nome para as partes, é importante explicar onde não pode, o que não pode fazer, o que não deve fazer. E conscientizar é muito, muito importante. A prevenção, ela evita o problema, né? É muito importante nós sabermos trabalhar a prevenção com todas as faixas etárias.
2: Bem, a senhora...
1: Não, que eu sou responsável aqui para entregar um beijo à Auriette.
2: Ah, é?
1: Quem está mandando é Jefferson Dourado, nosso coordenador, fã do trabalho que a Auriette e a equipe vem desenvolvendo. Então, sinta-se abraçada.
15: Obrigada. O projeto Proteja-me, nós trabalhamos, como a Natália falou, né, todos os dias do ano, né? Porque as crianças, elas são o futuro. Se elas são o futuro, nós precisamos cuidar das nossas crianças hoje. E é responsabilidade de todos nós cuidar das crianças e observar essas crianças, né? De como elas estão sendo tratadas e deixar a fase de infância progredir de forma natural e normal, né? Que elas tenham o direito de ir e de vir, de ser criança, não tirar essa faixa etária delas.
2: É o direito delas.
15: É o direito delas. Uhum.
2: Obrigado, né? Sucesso aí pelo trabalho que vocês têm desenvolvido, tá?
15: Obrigada pela oportunidade. Obrigada. Né? Quem quiser nos chamar, pode conectar aqui, até mesmo vai ficar os nossos telefones, né? Nós não temos fins lucrativos, né? É uma ONG sem fins lucrativos, né?
2: Maravilha.
14: Nós vamos em escolas, comunidades, igrejas, onde
2: chamar.
14: Onde tiver criança, onde tiver adolescente, onde precisar de prevenção, nós estaremos lá.
15: E bacana. Vivemos de doações, tá bom?
2: Aproveita, deixa aí o Instagram, como tem acesso,
15: isso,
2: né?
15: @ Projeto Proteja-me, né? Ou possa ser pelo meu Instagram,
2: sim.
15: @ Psieuried, o da Natália.
14: Ou pelos telefones 68, sequência de 39, 14, 5566.
2: Caso queira ajudar, né? Fazer alguma doação, esse telefone.
14: 68, sequência de 39, 14, 5566.
15: Os nossos materiais são materiais lúdicos, né? E todos são doações.
2: Muito bem, agora são 11 horas e 46 minutos. Muito obrigado, viu? Sucesso aí no trabalho, nesse trabalho que você tem desempenhado de forma fantástica. Vamos seguir, meu caro Márcio Alberto. Olha, Centro de Atendimento Integrado à Criança e Adolescente presta atendimento às vítimas de ataques no Instituto São José. Esse ataque aconteceu aqui em Rio Branco. Vamos conferir na reportagem de Ronaldo Duarte.

0: O governo do Acre, por meio da Secretaria de Estado de Assistência Social e Direitos Humanos, iniciou uma força-tarefa para prestar atendimento às vítimas do ataque ocorrido no Instituto São José, em Rio Branco. O suporte será realizado no Centro Integrado de Atendimento à Criança e ao Adolescente, inaugurado nesta semana pelo Estado. A estrutura contará com acompanhamento psicológico, assistência social, acolhimento humanizado para crianças, familiares e profissionais da instituição afetados pelo episódio. Segundo a coordenação do CAICA, equipes especializadas já estão mobilizadas para atender as vítimas e oferecer suporte emocional imediato. A governadora Maílza Assis destacou que toda a estrutura do governo foi colocada à disposição para garantir assistência integrada às famílias atingidas. Ela também destacou prioridade total no atendimento ao caso. O CAICA foi criado para oferecer atendimento especializado às crianças e adolescentes vítimas de violência, reunindo diversos órgãos estaduais e instituições parceiras em um único espaço, como foco na proteção, acolhimento e redução da revitalização das vítimas. Ronaldo Duarte, para o Sistema Público de Comunicação.
1: E agora nós vamos trazer a informação de que um foragido da justiça lá de Bujari foi capturado pela Polícia Civil ali no bairro Cadeia Velha, aqui na capital acriana. Ronaldo Duarte é quem traz os detalhes.
0: A Polícia Civil, por meio do Núcleo Especializado de Captura, deu cumprimento ao mandado de prisão preventiva na manhã de terça-feira. A ação resultou na captura de um jovem de 26 anos, que estava foragido da justiça do município de Bujari sobre a acusação de crime e roubo. O mandado judicial foi expedido pela Vara Única da Comarca de Bujari, do Tribunal de Justiça do Acre. Após as investigações e monitoramento, a equipe da NECAP localizou o suspeito em Rio Branco, em uma residência situada às margens do Rio Acre, nas proximidades da rua Aécio Dias, no bairro Cadeia Velha, onde foi efetuado a prisão. Contra o capturado, pesa o crime triplificado no artigo 157 do Código Brasileiro. Ronaldo Duarte, para o Sistema Público de Comunicação.
1: Um motorista sofreu um mal súbito enquanto dirigia e esse mal súbito acabou provocando uma série de colisões, inclusive o capotamento de um carro aqui em Rio Branco. E a Thaís Caroline, ela averiguou os fatos e vai trazer esses detalhes para a gente.
2: O aposentado Roberto de Alencar Rocha, de 73 anos, sofreu um mal súbito enquanto dirigia pela Avenida Benedito Maia, no conjunto Procon, e acabou provocando um acidente envolvendo quatro veículos. Segundo informações apuradas no local, Roberto conduzia um carro Abarth vermelho no sentido centro-bairro quando perdeu os sentidos ao volante. Sem controle da direção, o veículo bateu em um Toyota Yaris prata que estava estacionado na avenida. Com o impacto, o Yaris foi lançado contra o Renault Sandero, também estacionado. O Sandero ainda atingiu uma motocicleta scooter cinza. Após a sequência de colisões, o carro do aposentado tombou na pista. Populares que presenciaram o acidente retiraram o motorista de dentro do veículo. Testemunhas relataram que ele estava desacordado no momento do resgate. Uma equipe do SAMU foi acionada e prestou os primeiros socorros ainda no local. Quando os profissionais chegaram, Roberto já havia recuperado a consciência. Ele apresentava um hematoma na cabeça, pressão arterial elevada e glicemia em 90. De acordo com a avaliação médica, a principal suspeita é de que o motorista tenha sofrido um mal súbito, o que teria provocado a perda temporária dos sentidos e causado o acidente. Após atendimento pré-hospitalar, o aposentado foi encaminhado ao pronto-socorro de Rio Branco em estado de saúde considerável e estável. Agentes do DETRAN estiveram no local para controlar o trânsito, isolar a área e realizar os procedimentos de perícia. Um laudo técnico deverá apontar oficialmente as causas e a dinâmica do acidente. Thaís Caroline, para o Sistema Público de Comunicação do Acre.
3: Dando sequência às matérias da área policial, nós vamos agora para Tarauacá. O Raimundo Ascioli conversou com o comandante de polícia militar no município e trouxe um apanhado das ações que aconteceram lá. Vamos ouvir agora com o Raimundo Ascioli.
4: Vou ouvir agora o capitão Raílson, comandante da Polícia Militar de Tarauacá, falando para nós sobre, né, esse novo momento em que a segurança nas escolas é discutida e também a atuação da Polícia Militar. Bom dia, capitão.
5: Bom dia, Ascioli. Bom dia, ouvintes. É um prazer estarmos aqui para falar mais uma vez à comunidade sobre as mudanças que estão acontecendo acerca da segurança nas escolas. O que nós podemos adiantar para a comunidade é que estamos agora naquela fase de adaptação. Novos protocolos de segurança têm sido adotados nas escolas e a Polícia Militar tem dado suporte para a gestão escolar para que nós possamos, junto aos pais, adotar as medidas de segurança necessárias para que a nossa comunidade escolar tem a devida proteção. E assim, nesse primeiro momento, a gente precisa da colaboração de todos para que nós possamos fazer com que essas ações elas surtam efeito e assim tranquilizar os pais também de que essas ações elas visam a proteção e não a proibição da participação dos pais nas escolas. Estamos contando com todos aqueles que possam nos ajudar. Estamos melhorando a presença da Polícia Militar, né, ampliando essa presença que já acontecia pelo PROERD e pelo policiamento escolar, e agora estamos implementando novas modalidades de policiamento que vão trazer a devida proteção e o resguardo para quem de fato precisa dos serviços da Polícia Militar.
4: Muito bem, aí capitão Raílson, comandante da Polícia Militar, Raimundo Ascioli, direto de Tarauacá para o Sistema Público.
6: Muito obrigado, Ascioli, agora são 11:55, pois é, programa Gente Debate de hoje.
3: Acabou.
6: Uma hora chega, né? Eu tô aqui trabalhando com uma equipe que gosta desse momento, né? Fechamento do Gente Debate.
3: Francisca Duó reclamou com o Damião. Foi. E disse que queria ouvir uma música. Duó, infelizmente, no jornal a gente não tem como colocar música. Márcio Roberto, aos sábados, né, no Estação Sucesso, Nilda Dantas, de segunda a sexta, Duó, né, também fique, coloca.
6: Não fique chateada comigo.
3: Não fique chateado com o Damião, não. Eu tô aqui para defender ele, tá bem? Ele não coloca música porque não quer, porque realmente não é o segmento do Gente em Debate. Gente em Debate é mais informação, agora, né? Sabe, o que acontece no estado, no Brasil e no mundo.
6: Porque no Sintonia 1400, a gente era música, era pauleira.
3: Mas o Sintonia já era um programa que musical. Tinha essa roupagem, né? O Gente em Debate, infelizmente,
6: inclusive,
3: não é.
6: Agora tem um programa no horário de Sintonia, no sábado, Estação Sucesso, né? Estação Sucesso no sábado com Beto Ramos.
3: E de segunda a sexta temos o Espaço do Povo, com Nilda Dantas, a diva do rádio, né? Então, as rádios do Sistema Público atendem todos
6: hoje
3: os gostos.
6: Hoje é separada. Quando você,
3: sim,
6: né?
3: E a gente, com a nossa desculpa, né, da dona Francisca Duó, a gente se despede aqui de mais uma edição do Gente em Debate, confirmando a presença amanhã, se for da vontade de Deus.
6: Eu creio que Deus permitirá aqui,
3: né? Quer? Crer, né?
6: Se Deus quiser. Vamos
3: então,
6: embora.
3: Tá,
6: um abraço, pessoal. Fica com Deus, porque com ele nós vamos, e até amanhã. Agora você fica com o Lance Esportivo. Você que fica com a programação local na sua cidade. Valeu.

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0: relação ao Acre, quando surgiram algumas matérias estatísticas mostrando os resultados. Passou até então batido, que era o único estado que não tinha conseguido vencer equipe de outras regiões, né, de outras fronteiras aí. Agora conseguimos diante do Araguaína, mas isso mostra que, infelizmente, as equipes aqui precisam melhorar. Então, a gente tinha que adotar uma estratégia mais defensiva contra as equipes de fora. Agora, até por uma necessidade de resultado, a gente vai precisar jogar um pouco mais. Então, a tendência é que a gente seja um pouco mais ofensivo para a próxima partida, mas também de forma equilibrada, porque o adversário tem jogadores rápidos, jogadores com boa técnica, que finalizam também muito bem. A gente perdeu até o primeiro jogo assim, com duas boas finalizações.
1: Você tem a volta do Thomas e perde o Israel pelo terceiro cartão amarelo. Vai te ajudar o Thomas como sendo mais uma opção nesse jogo de domingo?
0: Eu creio que sim, o Thomas tem uma boa força física, é um jogador que consegue preencher bastante espaço e a gente vinha sentindo falta. E também, como o elenco é curto, acabava até sobrecarregando, porque eu perdi a opção de usar o Diogo por dentro. Quando eu usava o Diogo como volante, eu não tinha um jogador lateral mesmo, a não ser que eu improvisasse. Então a volta dele dá mais opções, porque ele também joga por dentro. Então eu consigo ganhar um pouco mais de variações estratégicas.
1: O elenco do Independência faz o primeiro treinamento com bola na tarde desta quarta-feira no Marinho Monte. O tricolor, como eu coloquei no início da reportagem, precisa ganhar do Galvez para manter as boas possibilidades de classificação para a segunda fase do Brasileirão da Série D. Paulo Henrique Nascimento, Sistema Público de Comunicação.
2: Às 12h52, está aí o noticiário do Independência, que volta a treinar hoje com bola no Marinho Monte e no Galvez, hein? Jogadores estão sendo repatriados do Maitá para o Galvez Sub-20. E já vejo aqui um deles, mas o Paulo Roberto traz maiores detalhes dessa situação. Chega aí com o noticiário do Imperador, Paulo.
3: Destacando o Galvez, Campeonato Brasileiro da Série D, Grupo 2, fase classificatória, 10 pontos. Se a competição finalizasse hoje essa fase, naturalmente que o Galvez estaria na segunda fase da competição nacional. Mas o Galvez tem uma semana importante, semana decisiva no que diz respeito à luta pela classificação, quarta posição no grupo com 10 pontos, mas o Independência, o adversário do domingo às 16 horas na Arena, está na quinta posição, a 2 pontos do Galvez. A equipe iniciou a semana sofrendo mais uma baixa. O atacante Luquinhas, um dos destaques do Galvez na temporada, 11 gols, dos quais 6 pelo brasileiro da Série D, rescindiu o contrato na segunda-feira, depois de ter jogado no sábado, ter feito 2 gols na vitória diante do Maitá e largou o Imperador, alegando problemas particulares. Inclusive, o Luquinhas seguiu já para Salvador, está na Bahia. Maurício Carneiro segue trabalhando o time, buscando um substituto para o Luquinhas, que vinha tendo uma fase boa na equipe, vivendo acho que o melhor momento dele. Ele tem o Iaguinho como opção. Tem o Aleph, aliás, eu não sei, o Aleph não engrenou, não encaixou em 2026. Aliás, desde a segunda divisão do ano passado, quando ele foi campeão com Santa Cruz, ficou fora dos principais jogos em virtude de um problema muscular, uma contusão, e aí isso tem complicado ele. No Imperador, todos sabem que vencer o jogo diante do Independência vai significar muito, porque vamos ficar às 2 rodadas do fechamento dessa fase classificatória. E o Galvez ainda terá pela frente o Porto Velho aqui e depois sai para jogar na última rodada com a Araguaína. Trabalho realizado na tarde da terça-feira no Forte, o Maurício ainda falou a respeito do jogo no sábado diante do Maitá. Principalmente o primeiro tempo feito pela sua equipe.
4: Os pontos e ponto final. Fora os pontos, nada. Só estresse. É só desgaste, só princípio de confusão, só falta de respeito, só atitude que não agrada, só os pontos para que a gente possa estar vivo falando de tabela.
3: Maurício, o que que o Galvez deixou de fazer, que você trabalhou, preparou para esse jogo com o Maitá, que não foi posto em prática na vitória por 4-2?
4: Atitude, né? A gente entra mentalmente muito desligado. O futebol hoje, contra quem quer que seja, não permite que você entre desligado. Internamente a gente sabe que tem muita rivalidade, né? E aí a gente entra desligado, né? Achando que porque os garotos não conseguiram a vitória contra nenhuma equipe, contra a gente sabia que ia ser a final. Valeu pela vitória.
3: Independências, domingo.
4: É, a gente precisa se reorganizar. Acho que de qualquer jeito a gente não consegue vencer qualquer equipe, muito menos o Independência que se organizou. Mas se Deus quiser, a gente vai estar forte.
3: Para o treinador imperialista, o importante foi o resultado, foram os pontos. Porque manteve a equipe no G4, 10 pontos. E agora é tentar fazer com que o Galvez não faça o jogo que fez no sábado diante do Maitá, no domingo, frente ao Independência. Porque a gente tem uma qualidade a mais. Hoje, mais uma movimentação no Forte. E o Maurício vai tentando ali encaixar alguém para substituir o Luquinhas. Ele deve, até sexta-feira, ele deve ter já quem. Mas até sexta-feira ele deve confirmar. Para esse confronto, ele terá o retorno do João Gomes, que não jogou contra o Maitá, cumpriu suspensão do terceiro cartão amarelo. E o Dudu passa a ser uma opção mais lá na frente, no meio campo. Notícias do Galvez. Paulo Roberto, Sistema Público de Comunicação.
2: Às 12h57, está aí as notícias do Imperador Galvez, time mais um representante do Acre na Série D do Campeonato Brasileiro, que vai enfrentar nada mais nada menos do que o outro representante. A briga direta aí de Independência e Galvez, hein, Zé?
5: Vai ser um jogo muito bom. Esperamos, né, que as duas equipes cheguem à arena para jogar o futebol e mostrar ao torcedor vai se fazer presente aquele futebol alegre, bonito, que o torcedor gosta. O Galvez está aí, ó, muito, perdeu muito. Muito com a saída aí do Luquinho, artilheiro, né, um jogador, já falei aqui ontem, muito veloz, driba muito bem e chuta com as duas, tanto com a esquerda como com a direita.
2: E abre vaga aí pro
5: abre vaga.
2: Iaguinho, né, que sempre entrava no lugar do Luquinhas.
5: É, que também é um jogador rápido, viu?
2: É, rápido.
5: Pequenininho e é rápido.
2: Falta um pouco de inteligência também.
5: É muito novo, né? É.
2: E olha só, falei aqui, começou a repatriação do Galvez com os jogadores que estavam no Maitá. Banana é um deles que já está liberado do Maitá, já pode ser registrado novamente no Imperador Galvez. Banana não foi mais parte do elenco do Maitá, já está liberado no bid de hoje. É, outro que nós anunciamos ontem que estava no bid do Vasco da Gama, saindo, contrato de treinador assistente técnico é o Henrique José Rodrigues da Silva, é o Eric Rodrigues que está já escrito no São Francisco. No São Francisco também, esse aqui como treinador. Como jogador está o Jeffrey, também em vínculo não profissional. É, do Maitá, outro que está saindo e voltando para o Imperador é o Liedson, volante, né?
5: É,
2: volante está já voltando, já está liberado no bid de hoje, liberar para voltar ao Imperador. No São Francisco, o Marcelo Oliveira Belmiro também está contratado, vínculo não profissional. Na CEMURB tem uma reversão aqui do Dudu, Eduardo Oliveira de Souza, reversão, né? E no Plácido de Castro tem a contratação do Guilherme. Portanto, os jogadores que estão aí liberados no bid de hoje da CBF. Às 12h59, hora de ir embora, hein, Jota?
5: Vamos lá, vamos embora.
2: Boa tarde, galera. Amanhã tem mais, hein? Amanhã, quinta-feira.
5: Boa tarde, até logo mais às 3. Tarde de emoções.
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7: Hora certa! 12h59.
8: Boletim DJ Acre. Quarta-feira, 20 de maio de 2026. Começa agora nosso encontro diário com as notícias, informações e serviços do Poder Judiciário Acreano. Eu sou a Jacira Bidon e o Boletim TJ Acre de hoje está no ar.
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8: Bom, nós estamos hoje aqui no Boletim TJ Acre conversando com o juiz titular da 2ª Vara da Infância e da Juventude da comarca de Rio Branco, o Dr. Jorge Luiz. Seja muito bem-vindo ao nosso boletim.
10: Obrigado, Jacira. Satisfação participar. Estou aqui à disposição para responder as perguntas necessárias e contribuir com a informação à nossa sociedade.
8: Eu gostaria que o senhor falasse um pouquinho mais para a gente sobre essa temática do Maio Laranja.
10: Olha, o Maio Laranja acontece em alusão ao mês de combate à exploração sexual de crianças e adolescentes, né? Tudo começou em 1973, né, com o fatídico acontecimento que vitimou a garota Aricele, que foi estuprada, morta. E desde então passou-se a ter, né, encampar aí as instituições públicas, passou-se a ter esse cuidado de fazer do mês de maio, foi 8 de maio, né, o acontecido. Então, a partir dessa data, todos os anos existe o Maio Laranja. Atualmente, o CNJ, inclusive, ampliou esse contexto do Maio Laranja para o mês da infância protegida. Então, todo mês de maio é o mês da infância protegida. O Maio Laranja se caracteriza pela execução de uma série de providências no sentido de proteção dessas crianças e adolescentes vítimas de abuso sexual. Então, o nosso Tribunal de Justiça do Estado do Acre encampa muitas ações, inclusive visitas às escolas, palestras. Nós temos o ECA na comunidade, que acontece de maio em dezembro, que também no mês de maio aborda esse tema da prevenção. Nós tentamos conscientizar pais, professores, né, e alunos sobre essa temática, desde a prevenção até a forma de como denunciar. E também no âmbito jurisdicional, o tribunal, com o apoio da corregedoria, faz um mês de mutirão de audiências criminais que envolvam casos de exploração sexual de crianças e adolescentes. E também damos prioridade aos chamados depoimentos especiais, né? O depoimento especial é uma forma de escuta de crianças e adolescentes com finalidade probatória, ou seja, feita perante o Poder Judiciário, com o contraditório, com o advogado, com o Ministério Público, mas de uma forma protegida. Então, essa criança vai ser ouvida por um profissional capacitado, um psicólogo, um assistente social e, em alguns casos, até pelo magistrado, em que, nesse momento dessa oitiva, ela será protegida, ela terá direito a um relato livre e, depois, as perguntas serão formuladas em bloco. Então, nesse mês, o tribunal prioriza esse tipo de julgamento para que a gente intensifique ainda mais a resposta à sociedade envolvendo esses casos.
8: Dá mais celeridade, né?
10: Isso, exatamente. A gente prioriza a nossa pauta de audiência, que engloba, evidentemente, outros delitos, mas a gente prioriza os casos envolvendo essas crianças e adolescentes em alusão. 18 de maio é o dia D da campanha do Maio Laranja, né? Em que toda a sociedade civil, os tribunais, o CNJ, a gente, né, dar voz a essa campanha para que as crianças e adolescentes tenham a segurança de poderem falar, né? Porque o silêncio ele beneficia o agressor, ao passo em que, na medida em que essa criança é acolhida e tem a tranquilidade para falar sobre esse assunto tão delicado, a gente consegue efetivamente protegê-la.
8: O tribunal divulgou dados, né, de um aumento significativo no número de processos. Nem sempre esses números, digamos, são ruins, porque mostra também que está havendo mais denúncias, isso?
10: Exatamente, você tocou num ponto importantíssimo. Nós convivíamos e ainda convivemos, infelizmente, com o fenômeno da subnotificação. E essa subnotificação, ou seja, a quantidade de casos que acontecem que não chegam ao Poder Judiciário ou à rede de proteção, é muito grande, sobretudo nas comunidades mais carentes, no interior do estado. Então, o aumento do número de processos criminais nesse sentido significa que a subnotificação vem diminuindo, né? A rede de proteção está mais consciente e mais preparada para fazer essa escuta dessa criança, desse adolescente, e os órgãos atuantes no sistema de justiça, seja as delegacias de polícia civil, que fazem um trabalho também excelente, ou o próprio Ministério Público em relação à formulação das denúncias, e o judiciário dando vazão a esses julgamentos, mostram que, apesar da tristeza de saber, né, que existem muitos crimes dessa espécie, dessa estirpe, isso está chegando ao conhecimento das autoridades, né, para que as providências sejam tomadas e a gente dê uma resposta jurisdicional célere à sociedade.
8: Eu gostaria que o senhor deixasse uma mensagem, principalmente, né, para os pais responsáveis das crianças, às vezes também as escolas, né, os coordenadores de escola, e hoje, principalmente no interior do estado. Gostaria que o senhor deixasse uma mensagem para a gente encerrar a nossa conversa.
10: Pois não. Em relação aos pais, eu queria deixar a mensagem do seguinte. Prestem atenção aos filhos de vocês, né? O abuso sexual, muitas vezes, impõe à vítima uma sensação de vergonha, né? E que gera o silêncio. Percebam, né? Observem, conversem com os filhos de vocês, observem a mudança de comportamento, né? Tentem acolher e nunca julgar os filhos de vocês nesses casos, né? Muitas vezes a criança ou adolescente não fala em casa porque não se sente segura, não se sente acolhida ou não se sente credibilizada, né? Então é importantíssimo que os pais tenham essa sensibilidade de procurar observar eventuais mudanças de comportamento da vítima, né, dos filhos. Em relação aos professores, a mensagem que eu deixo é o seguinte: estatisticamente, grande parte dos abusos sexuais contra crianças e adolescentes ocorrem dentro de casa, nas suas residências. E mais triste e grave ainda, essas práticas são feitas por pessoas da família ou pessoas que têm acesso a essa residência. Então, o ambiente escolar é fundamental para que essas crianças digam, falem, né? Quebrem a barreira do falar. E daí a importância dos professores também terem esse preparo de observar. E se caso identificarem, né, uma criança ou adolescente com essa possibilidade de falar, evitem algumas condutas como procurar esmiuçar criminalmente o que foi que aconteceu, né, pedir um detalhamento de tudo que foi feito. Muitas vezes aquela criança naquele momento na escola quer apenas falar, desabafar. E aí o professor ele tem um papel mais importante no sentido de ouvir e aí sim um dever de acionar a rede de proteção para que as providências sejam tomadas. Mas a escola é, né, via de regra, um ambiente em que essas crianças vítimas se sentem mais acolhidas e mais dispostas a falar. Então, é necessário que os professores tenham essa consciência. Assim, o importante que eu acho também deixar para as autoridades públicas, né, é o sentido de proteger esses profissionais, né? A denúncia pode ser feita no atendimento na rede pública de saúde e também numa escola. E aí fica o questionamento, o que é que está sendo feito para que esses profissionais tenham a segurança de fazer essas denúncias? Né? Uma vez, certa vez, eu era juiz titular em Rodrigues Alves, e numa dessas palestras na escola, uma professora disse, a gente não tem segurança para fazer a denúncia, por quê? Às vezes são comunidades que sofrem influência do crime organizado, o agressor às vezes é uma pessoa que integra o crime organizado, ou muitas vezes é uma pessoa de uma família próxima. Então, esses profissionais ficam numa situação delicada de fazer essa notificação. É preciso que a gente amadureça e desenvolva aí também, com a participação do Legislativo e do Executivo, formas desses profissionais terem a segurança para fazer esse tipo de denúncia.
8: Nós conversamos no Boletim TJ Acre de hoje com o Jorge Luiz, ele que é o juiz titular da 2ª Vara da Infância e da Juventude da Comarca de Rio Branco. Muito obrigada pela sua participação.
10: Eu que agradeço a oportunidade de falar de um tema tão sensível e um tema que interessa a todos nós. A Constituição fala, é dever de todos proteger as crianças e adolescentes de todo e qualquer tipo de violência. Nesse sentido, é importante que todos tenhamos essa consciência do nosso dever ativo de protegê-las. Muito obrigado.
8: E a edição do Boletim TJ Acre desta quarta-feira, 20 de maio de 2026, fica por aqui. 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Produção, edição e apresentação, Jacir Abidon. Jornalista responsável, Andréia Zilho. Obrigada por sua audiência e até amanhã.
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0: Marcelo Falcão aí, rapaziada.
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0: 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Um grande abraço, uma ótima semana e que Deus abençoe todas as famílias acreanas.
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e a minha ignorância, as minhas necessidades, as minhas relações, a minha cultura e o meu corpo. Que espaço meu passado deixa para minha liberdade hoje?

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1: Boa tarde.
2: Boa tarde.
1: 16 horas e 6 minutos.
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2: Olá, meus amigos do Acre. Eu sou a Maísa e estou aqui no Fala, Governadora. Esse momento de conversa direta com você. Nessa semana, eu estive no Rio de Janeiro, apresentando ao Brasil e ao mundo um novo Acre. Um Acre de oportunidades, de desenvolvimento sustentável e conexão internacional. E divulgamos a campanha Vem pro Acre. Mostramos nossos produtos feitos no Acre, o nosso artesanato, nossas comidas típicas, nossa cultura indígena, nossa história, nossas riquezas da floresta, nosso potencial de produzir, de crescer, de desenvolver e gerar emprego e renda para nossa população. E mostrar que o nosso estado está num ponto estratégico do Brasil para ser a porta brasileira para o Oceano Pacífico e para os mercados asiáticos. O Acre tem mais de 2 mil quilômetros de fronteira internacional e está a apenas 1.200 quilômetros do porto de Xangai, no Peru, o que pode reduzir em até 15 dias o tempo de transporte para a Ásia. E os resultados de tudo isso já começam a aparecer. Durante o evento, fechamos novos investimentos em energia limpa e conectividade, com projetos que podem gerar economia superior a 1 bilhão por ano, além de levar o desenvolvimento sustentável para as nossas comunidades isoladas. Aqui no estado, seguimos acelerando as obras estruturantes nesse verão. São mais de 350 milhões investidos em infraestrutura, mobilidade urbana e saúde pública. Retomamos a obra da Orla do 15, avançamos na nova maternidade e no complexo viário da Avenida Ceará, além de um pacote de mais de 138 milhões em obras de rodovias, ramais e pavimentação urbana em todas as regiões do Acre. E o trabalho não para. Entregamos o Centro de Atendimento Integrado da Criança e do Adolescente. Criamos um espaço humanizado que reúne em um só lugar assistência social, saúde, segurança e justiça, com atendimento 24 horas. O CAICA chega para proteger quem mais precisa, evitando que a criança vítima de violência sofra ainda mais com a burocracia. E em Sena Madureira, uma maratona de entregas. Começamos com a nova sede do IDAF, garantindo melhores condições para a defesa do pecuária. Também inauguramos a Casa do Produtor e entregamos alimentos do Programa Estadual de Aquisição de Alimentos, o PAA. Ainda no município, assinamos as ordens de serviço para pavimentação de ruas e a revitalização do ginásio Hermilton Gardelha Pessoa. Além disso, entregamos kits escolares e o tão sonhado título definitivo para os moradores do bairro Bom Sucesso. E para encerrar, tenho também uma boa notícia para os nossos servidores estaduais. Iniciamos o pagamento do prêmio de valorização para quase 6 mil servidores, com um investimento superior a 12 milhões. É reconhecimento para quem trabalha diariamente cuidando da nossa população. Seguimos trabalhando com responsabilidade, união, compromisso para transformar o Acre em uma terra de oportunidades, desenvolvimento e esperança para todos. Um grande abraço, uma ótima semana e que Deus abençoe todas as famílias acreanas.
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2: Olá, estamos chegando às 17 horas e 1 minuto. Muito boa tarde, eu sou Jonathan Costa e seja bem-vindo ao Conexão Acre. A partir de agora, compartilhamos com você as notícias do Sistema Público de Comunicação do Acre no seu fim de tarde. Comigo na bancada, a jornalista Larissa Costa. Boa tarde, Larissa.
3: Boa tarde, Jonathan. Boa tarde, ouvintes. Durante uma hora, vamos deixar você muito bem informado com as principais notícias do nosso Acre, do Brasil e do mundo. Nós estamos ao vivo para todo o estado pelas rádios Aldeia FM e Difusora Acreana. E também ao vivo para o planeta pelos sites aldeiafm.ac.gov.br e difusora.ac.gov.br. Temos ainda o nosso WhatsApp, que é 99203-2962. Repetindo, 99203-2962. Aguardamos sua mensagem.
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2: Informar com excelência a partir de agora aqui no Conexão Acre. Hoje é quarta-feira, 20 de maio de 2026. E você confere nesta edição.
3: Governadora Maílza Assis cumpre as

0: agenda em Sena Madureira, com entregas e anúncios que somam mais de 6 milhões de reais em investimentos no município.
1: Entre as ações, 338 títulos definitivos de propriedade para donos de imóveis na zona urbana e rural.
0: A governadora também participou no município do lançamento do Plano Estadual de Aquisição de Alimentos.
1: Aqui em Rio Branco, Maius anuncia 33,7 milhões em investimentos para a segurança pública.
0: E ainda, sancionada a lei que cria Cadastro Nacional de Agressores de Mulheres.
1: Estudo realizado pelo Centro de Liderança Pública aponta crescimento significativo do Acre no potencial de mercado.
0: Estado divulga antecipação do pagamento de maio dos servidores públicos.
1: Candidatos aprovados estão sendo chamados para matrícula no curso de formação do Corpo de Bombeiros Militar do Acre.
0: Projeto que prevê educação preventiva e conscientização sobre o uso de cerol e linha chilena é aprovado em Rio Branco.
1: E Centro de Atendimento Integrado à Criança e ao Adolescente presta atendimento às vítimas de ataque no Instituto São José, em Rio Branco.
0: Essas e outras informações você acompanha agora no Conexão Acre.
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1: 17 horas e 4 minutos. Queremos agradecer, como sempre, sua sintonia, sua audiência e, claro, também a carona através do rádio do seu carro. Afinal, nós sabemos que muitas pessoas saem do trabalho, do seu compromisso, sintonizados nas rádios Aldeia FM e Difusora Criano. Olha, a gente já tem um recado importante para você que está no trânsito. Trânsito já bastante intenso na Avenida Getúlio Vargas, nas imediações do pronto-socorro da capital, como também no cruzamento da Avenida Nações Unidas. Tá bom? Principalmente ali até a altura do bairro do... Perdão. Altura do Sétimo Beck. Para você que está nessa região, vamos ter muita atenção e prudência no trânsito. Trânsito também bastante intenso na rua Rio de Janeiro, desde as imediações do cemitério São João Batista até a altura do bairro Floresta, ali aproximadamente pela escola estadual Antônio Diogo Feijó, a nossa escola Diogo Feijó. Tá bom? Você que está nessa região, vamos ter muita atenção no trânsito. E próximo ali da rua Rio de Janeiro, temos também a rua Minas Gerais, trânsito também bastante intenso nas proximidades da escola Heloísa Mourão Marques, na ladeira do Bola Preta. Olha, para você que está no trânsito, atente-se para dirigir em condições adversas de tempo. Por exemplo, a neblina, ela diminui a visibilidade e recomenda-se ligar o farolete ou os faróis baixos. E só parar em locais com acostamentos, sinalizando com pisca, tá bom? Fique atento às condições do clima no trânsito também. 17 horas e 6 minutos.
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0: E agora a gente confere a previsão do tempo para quinta-feira. Em todo o estado, a previsão para quinta-feira é de céu nublado a parcialmente nublado, assim como foi hoje aqui em Rio Branco. Vamos conferir as temperaturas para amanhã. A variação de temperatura em todo o estado deve ficar entre mínima de 18 graus e máxima de 24 graus, ou seja, o frio persiste aí.
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1: 17 horas e 7 minutos e nós iniciamos o Conexão Acre falando da informação de que o presidente Lula sancionou a lei que cria Cadastro Nacional de Agressores de Mulheres. A gente vai compreender na reportagem de Sayonara Moreno, da Rádio Nacional.
4: A partir desta quarta-feira, o Brasil passa a ter o Cadastro Nacional de Agressores, com nomes de pessoas condenadas definitivamente por violência contra a mulher. Essa foi uma das medidas assinadas pelo presidente Lula durante o evento que celebra os 100 dias do Pacto Nacional Brasil contra o Feminicídio, firmado entre Executivo, Legislativo e Judiciário. No Palácio do Planalto, o balanço foi apresentado pela primeira-dama, Janja da Silva, que representou a ex-ministra de Relações Institucionais, Gleisi Hoffmann. Segundo ela, a violência contra a mulher se intensificou com a amplificação do discurso dos chamados Red Pill, que incentivam a misoginia.
5: Esse termo foi apropriado por comunidades da internet que usam como uma metáfora para dizer que eles enxergam a verdade sobre as relações com as mulheres. E esse conceito está muito associado ao que a gente chama de machosfera. No momento em que o ódio vira algoritmo e entretenimento, ele deixa de ser apenas virtual. Ele atravessa telas, impacta vidas e adoece famílias inteiras enquanto alimenta diferentes formas de violência contra nós.
4: Ao lado de representantes dos demais poderes, Lula também assinou 2 decretos, o que fortalece a prevenção e o enfrentamento de fraudes, golpes e atos criminosos nas plataformas digitais e o que amplia a proteção de mulheres no ambiente digital. Após assinar os atos, o presidente Lula afirmou que o problema é de toda a sociedade e não somente das mulheres.
6: O que leva um homem ir para a internet, muitas vezes escondido dentro do banheiro para a mulher não ver, para fazer asneira, para escrever bobagem na internet? O que que faz um grupo de jovens de 14, 15 anos fazer um estupro coletivo? O que que essa meninada aprendeu em casa? Qual é o papel que nós pais, nós mães temos que ter? Será que a culpa é só da internet? Ou a culpa possivelmente esteja que ser compartilhada conosco pela educação que nós demos aos nossos filhos?
4: Desde a criação do acordo entre os poderes, mais de 6 mil agressores de mulheres foram presos nas operações Mulher Segura e Alerta Lilás, de acordo com o Ministério da Justiça. Nesses 100 dias de pacto contra o feminicídio, o Poder Judiciário deu celeridade em decisões. Mais da metade das medidas protetivas de urgência contra agressores de mulheres passaram a ser concedidas no mesmo dia. Medida citada, entre outros avanços, pelo presidente do Supremo Tribunal Federal e do Conselho Nacional de Justiça, Edson Fachin. Segundo o ministro, as ações institucionais devem ser acompanhadas de uma mudança cultural.
7: É fundamental mudar a cultura que naturaliza a violência. E para isso, no âmbito do judiciário, nós definimos como uma das prioridades estratégicas a estruturação de diretrizes nacionais para os grupos reflexivos e responsabilizantes. Tratar com homens autores de violência para que essas entregas também signifiquem uma mudança real na sociedade.
4: No Congresso, os parlamentares aceleraram a tramitação e aprovação de medidas voltadas à proteção da vida das mulheres, uma PEC e 27 projetos de lei que tratam do tema. Falta ainda avançar no projeto de lei que tipifica o crime de misoginia, que é quando a manifestação de ódio ou aversão às mulheres, e equipará-lo ao crime de racismo. O presidente da Câmara dos Deputados, Hugo Mota, disse que o assunto está sendo discutido por um grupo de trabalho.
8: Determinei a criação de um grupo de trabalho para discutir o projeto de lei da misoginia, ouvindo vítimas, especialistas e representantes da sociedade civil. O GT tem o compromisso de entregar a melhor proposta para apreciação do plenário depois da aprovação no Senado Federal deste projeto. Com representantes de todos os partidos, está em praticamente a sua totalidade composto por deputadas federais, para que possamos combater todo e qualquer tipo de violência contra a mulher.
4: As ações e os resultados do Pacto Nacional Brasil contra o Feminicídio podem ser conferidos no site todosportodas.br. Lembrando que todo caso de violência contra a mulher pode ser registrado no Disque 180. Com o Pacto Nacional, o canal foi modernizado e teve um aumento de 14% nos atendimentos e de 23% no número de denúncias. Da Rádio Nacional em Brasília, Sayonara Moreno.
0: E o Senado adia a votação da PEC que dá autonomia financeira ao Bacen. As informações com Priscila Mazenotti, da Rádio Nacional.
9: Um pedido de vista adiou a votação da proposta que prevê a autonomia financeira do Banco Central na Comissão de Constituição e Justiça do Senado. A proposta é de 2023 e o parecer do relator, o senador Plínio Valério, do PSDB, é favorável à aprovação. Ele fala das negociações de lá para cá e do que acabou entrando no parecer.
10: Tudo que o governo acenava, a gente cedia. Só não na natureza, porque se a gente muda a natureza, acabou com a autonomia que a gente está querendo. E quando a AGU sugere, aí a gente acata. Quando o senador Rogério Carvalho...

0: Leitores também recebem orientações práticas sobre como identificar riscos e se proteger. O material está disponível na página do Programa de Privacidade e Segurança da Informação no gov.br/governodigital. A proposta, segundo o Ministério, é aproximar o tema da segurança da informação do dia a dia da população, especialmente quem utiliza serviços públicos online e aplicativos de mensagens. Da Rádio Nacional em Brasília, Ana Lúcia Caldas.
1: E Brasil atinge o menor patamar de bebês que não foram registrados. Em 2024, a taxa de subregistro de nascimento ficou em 0,95%. As informações com Cristiane Ribeiro, da Rádio Nacional.
2: O Brasil atingiu em 2024 o menor patamar de bebês que não foram registrados no período em que a lei determina, de até 1 ano e 90 dias após o parto. A taxa de subregistro de nascimento ficou em 0,95%, a menor da série histórica da pesquisa Estimativas de Subregistro de Nascimentos e Óbitos, iniciada em 2015. O levantamento feito pelo IBGE alcançou naquele ano 4,21%. De acordo com os novos dados divulgados nesta quarta-feira, em 2024 foram feitos quase 2.370.000 registros nos cartórios civis. Neste mesmo ano, cerca de 22.900 crianças ficaram sem identidade legal, com efeito direto na falta de acesso a serviços básicos essenciais, como saúde, educação e programas sociais. O índice de subregistro apresenta tendência de queda desde 2015, com exceção de 2020, ano da eclosão da pandemia de Covid-19, quando a sociedade enfrentou medidas de isolamento social e controle sanitário. Para Jailson Nogueira Assis, um dos responsáveis pela pesquisa, a queda pode ser explicada por um conjunto de ações, como campanhas do governo federal e a lei que leva cartórios a locais próximos da população.
3: Tais como a instalação de unidades interligadas de registro civil em maternidades e hospitais também. Ou seja, logo após o parto, né, o pai já pode providenciar o registro de nascimento dentro do hospital ou da maternidade. Então isso é um fator que vem propiciando essa queda. Também outras medidas, como a gratuidade na emissão de certidões de nascimento, realização de mutirões de regularização para documentos e também uma integração de sistemas informatizados entre cartórios e estabelecimentos de saúde.
2: O subregistro, ainda com base na pesquisa, foi mais comum no caso de jovens mães, principalmente aquelas menores de 15 anos, com taxa de 6,10%. Entre as regiões, o maior percentual de subregistro de nascimentos, de 3,53%, foi no norte do país, devido à dificuldade de acesso aos cartórios, enquanto o menor, de 0,25%, ficou na região sul. Sobre a subnotificação de mortes, em 2024, a taxa alcançou 3,40%, a terceira menor da série histórica. Já a maior, de 10,80%, foi verificada entre as crianças com menos de 1 ano de idade. Novamente, o norte do país ficou na frente, com taxa de 11,36%. E o sudeste teve a menor, 0,76%. Para José Eduardo Trindade, também responsável pela pesquisa, esses dados apontam o desinteresse das famílias em registrar os óbitos, principalmente devido a longas distâncias.
4: Uma das principais é porque essa criança ela não vai deixar uma herança, ela não vai deixar nenhuma coisa de valor. Então, principalmente, acredita-se que em regiões mais remotas, acaba que a própria família acaba enterrando, às vezes, no quintal a criança e não fazendo a notificação, não fazendo o registro civil. Então, isso é péssimo para as estatísticas, né? E precisa realmente a gente ter, às vezes, como teve em campanhas passadas no Ministério da Saúde, busca ativa, para conseguir entender a magnitude dessa subnotificação.
2: No Brasil, a emissão da primeira via das certidões de nascimento e de óbito é gratuita, o que deveria estimular esses registros. Da Rádio Nacional no Rio de Janeiro, Cristiane Ribeiro.
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0: Olha, a governadora Maílza Assis cumpriu a agenda nesta terça-feira 19 em Sena Madureira, com entregas e anúncios que somam mais de 6 milhões em investimentos no município. Vamos conferir na reportagem de Jota Cavalcante.
1: Cumprindo a agenda no município de Sena Madureira, a governadora Maílza Assis realizou uma extensa agenda, onde realizou a entrega de títulos definitivos e anunciou obras para o município de Sena Madureira, além do lançamento do programa PAA e a entrega da Casa do Agricultor, como ela destaca a nossa reportagem.
2: É uma alegria estar aqui em Sena Madureira, nessa população tão querida, uma cidade histórica do nosso estado, que nos recebe tão bem. E estar aqui entregando esses diversos serviços, né, e obras e investimentos do nosso governo para a população de Sena Madureira. Veja que será a entrega do prédio do IDAF, kits escolares, o PAA, né, que vai fortalecer as famílias que mais precisam, também a reforma das escolas, fortalecendo a nossa educação, a construção ou a reforma do ginásio, que é um pedido da garotada, das pessoas que estão aí envolvidas no esporte. Tudo isso é valorizar as pessoas, é dar dignidade, é trazer o que o Estado tem para oferecer à população que nos confiou o mandato. E tudo isso pensado, planejado por um governo que pensa nas pessoas e que está presente nos 22 municípios.
3: Eram demandas que o município de Sena Madureira já precisava?
2: Sim, todas elas foram ouvidas, né, da nossa população, ouvimos lideranças, pesquisamos, viemos em loco e vimos a necessidade da reforma do IDAF, né, que cuida da produção do nosso estado. Aqui estão os técnicos que dão auxílio diretamente ao produtor. E também visitando as escolas, observando a educação do estado, vimos a necessidade desses investimentos. E reforçando tudo isso com a entrega de serviços na infraestrutura, né? E aqui com a gente também está a nossa deputada Meire Serafim, deputado Mira, que também tem investimento, e tudo isso é fruto de emendas deles também, que aportaram ao estado, e nós estamos hoje trazendo a possibilidade nas ordens de serviço de execução desses recursos que foram enviados pensando nesses serviços e ouvindo a população.
1: De Sena Madureira, Jota Cavalcante para o Sistema Público de Comunicação.
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0: 17:27, Conexão Acre. Olha, daqui a pouquinho nós voltamos a falar sobre a agenda da governadora Maílza Assis em Sena Madureira. Mas agora a gente vai passear um pouco pelo site da Agência de Notícias. Afinal, nós queremos também ficar por dentro de alguns destaques como este, de que o governo do Acre, por meio da Secretaria de Estado de Administração, a SEAD, e da Secretaria de Estado da Fazenda, a CEFAZ, divulgou o calendário de pagamento da folha salarial referente ao mês de maio dos servidores públicos estaduais. Os servidores inativos receberão os proventos na terça-feira 26, enquanto os servidores ativos terão os salários depositados na quinta-feira 28. Os valores estarão disponíveis para consulta por meio do contra-cheque digital. A antecipação do calendário de pagamento reafirma o compromisso da gestão estadual com a responsabilidade fiscal, a valorização dos servidores públicos e a garantia de estabilidade financeira ao funcionalismo estadual. Larissa.
5: Outro destaque é que o governo do estado, por meio da Secretaria de Indústria, Ciência e Tecnologia, SEICT, o Fórum Empresarial de Inovação e Desenvolvimento e outras instituições realizaram na terça-feira, dia 19, a primeira edição do Pinch of Science no Acre. O evento internacional, realizado de forma simultânea em 27 países, foi sediado no restaurante Flutuante Malveira, em Rio Branco, com a presença de diversos pesquisadores locais, estudantes, empresários e representantes de organizações privadas. Com uma programação voltada à popularização da ciência, inovação e desenvolvimento regional, o evento contou com palestras, apresentações culturais e debates sobre pesquisas desenvolvidas na Amazônia, empreendedorismo e inovação aplicada à realidade acreana. O foco de todos os debates, com temas como transferência tecnológica, foi demonstrar de forma clara e simples como as áreas abordadas estão no cotidiano de todas as pessoas em diferentes ambientes ou atividades.
0: Olha, outro destaque é de que o governo do Acre deu mais um passo nas políticas públicas de cidadania e garantia de direitos com a implantação do primeiro núcleo de direitos humanos no município de Feijó. A iniciativa da Secretaria de Estado de Assistência Social e Direitos Humanos, em parceria com a Prefeitura do município, representa um avanço na descentralização dos serviços de atendimento, acolhimento e promoção da dignidade da população acreana.
5: E essas e outras informações você confere na Agência de Notícias do Acre no link agencia.ac.gov.br.
0: 17:30.
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5: Vamos para um breve intervalo e você confere a seguir. A governadora Maiusa anuncia um investimento de mais de R$33 milhões na segurança pública.
0: E ainda, Centro de Atendimento Integrado à Criança e ao Adolescente presta atendimento às vítimas de ataque no Instituto São José, em Rio Branco. Voltamos já.
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0: O Sebrae no Acre está com mais de 80 vagas abertas para orientadores e bolsistas do programa Agente Local de Inovação em diversas regiões do estado, com bolsas de 6.500 e 5.000. Como contratações acontecerão de forma imediata e haverá também formação de cadastro reserva. Para concorrer à função de agente é necessário possuir nível superior completo e para os orientadores é necessário pós-graduação reconhecida pelo MEC. Como vagas são para atuação em educação empreendedora, indicação geográfica, produtividade e rural. A atuação do selecionado será em municípios como Rio Branco, Sena Madureira, Brasileia, Feijó, Tarauacá e outros, em todas as regionais do estado do Acre. As inscrições vão até o dia 25 de maio pelo portal www.fapetec.org, na aba de processos seletivos. Em caso de dúvidas, acesse o canal oficial da Fapetec.
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0: Governadora Maílza entrega 338 títulos definitivos de propriedade em Sena Madureira. As informações com Gladys.
1: A presidente do Instituto de Terras do Acre, o Iteracre, Gabriela Câmara, destacou durante a agenda institucional da governadora Maílza Assis, em Sena Madureira, realizada nesta terça-feira, a importância do programa Minha Terra de Papel Passado para famílias que aguardavam há décadas pela regularização de imóveis urbanos e rurais no estado. Em entrevista, Gabriela informou que o principal objetivo da iniciativa é garantir segurança jurídica aos moradores beneficiados pela regularização fundiária.
2: O programa Minha Terra de Papel Passado tem uma importância não só para o governo do estado, mas também para a população do nosso estado, tendo em vista que o propósito principal do programa é levar a segurança jurídica a famílias que esperavam 30, 40 anos pela segurança jurídica e agora eles vão poder ter o direito da propriedade, a valorização do seu imóvel, o acesso a crédito bancário, vão poder de fato e de direito ter um documento que comprova a propriedade do seu imóvel.
1: Segundo ela, o programa representa dignidade e tranquilidade para as famílias que esperam há mais de 40 anos pelo documento definitivo de suas propriedades. Em Sena Madureira, os resultados já começaram a transformar vidas. Mais de 400 famílias já foram beneficiadas com a legalização de imóveis, somando mais de 3 milhões de reais em investimentos realizados no município. Vale destacar que o programa segue avançando em todo o estado do Acre, levando cidadania, valorização dos imóveis e segurança jurídica para quem mais precisa, a população. Com as informações da Central de Jornalismo, Gladys Miriam para o Sistema Público de Comunicação.
0: E a governadora Maílza também participou no município do Plano Estadual de Aquisição de Alimentos, que já começa a gerar resultados em Sena Madureira. A reportagem é de Jota Cavalcante.
3: E mais uma ação de apoio aos pequenos produtores, a SEAGRE realiza o lançamento do projeto PA com a presença da governadora Maílza Assis aqui no município de Sena Madureira.
4: 15 produtores rurais, ou seja, da agricultura familiar, que estão cadastrados no programa. E agora para 2026, realizar entregas de produtos orgânicos, né? Produtos orgânicos que são liberados através do PAA.
3: Como destaca o representante da SEAGRE no município, Adonêncio Campos.
5: Para a gente é uma grande satisfação a nossa governadora estar em Sena Madureira, né? Para dar o pontapé inicial do programa PAA, né? É o programa de aquisição de alimentos, né? Que vai contemplar 15 produtores, né, das associações de uma cooperativa, né? Por mês vão ser entregues 160 kits para a nossa população. Então, assim, isso é de grande importância, né? Grande importância para os nossos produtores, né? E para os nossos moradores do nosso município, né? Que são a rede mais de baixa renda, né? Que são cadastrados no CadÚnico, que são contemplados com esses 160 kits.
4: E agora eu falo com o Igor Nonato, ele é coordenador desse programa do PA, que inclusive abrange vários municípios do estado do Acre. Hoje ele se encontra em Sena Madureira, governadora vindo até aqui, Igor. É um momento assim importante, né? Fortalece a agricultura familiar, né?
6: O programa, ele é a nível de estado, né? Nós estamos trabalhando em 5 municípios, aqui em Sena Madureira, a gente vai fazer o grande lançamento do programa estadual de aquisição de alimentos, mas nós estamos em Tarauacá, Cruzeiro do Sul, Brasileia e na capital Rio Branco. E esse programa, ele tem uma participação muito importante na agricultura familiar, no fortalecimento, na garantia de geração de renda, né, para os agricultores e no fortalecimento do cooperativismo.
4: E o incentivo para o produtor, né?
6: Claro, porque a gente fez uma chamada pública, então as cooperativas concorreram, né? E elas têm uma ideia, né? Sabem o que a gente vai demandar durante esse ano de 2026 e eles conseguem planejar, né, a sua produção e ter essa garantia de comercialização dos seus produtos.
3: De Sena Madureira, Jota Cavalcante para o Sistema Público de Comunicação.
7: Ainda na agenda da governadora em Sena Madureira, foi autorizada a revitalização do ginásio Hermilton Gadelha Pessoa, a entrega de materiais escolares destinados a todos os alunos das redes estadual e municipal de ensino, com investimento de mais de 630 mil reais. assinou as ordens de serviço para a manutenção predial das escolas estaduais rurais Recife I e Santa Luzia II e Charles Santos.
0: Teve ainda a entrega da Casa do Produtor e da sede do IDAF, Instituto de Defesa Agropecuária e Florestal. A modernização da estrutura proporciona melhores condições de trabalho aos servidores, amplia a eficiência operacional e assegura a execução das atividades institucionais de defesa agropecuária e florestal no município. Agora o repórter J. Cavalcante ouve a governadora Maiúsa sobre todas essas ações em Sena Madureira.
8: E nada mais significativo que representa o cuidado com as pessoas e o que entregamos hoje aqui. Começando pelos títulos de regularização, que é a garantia, a segurança jurídica, garantindo o direito de vocês, a possibilidade de vocês serem verdadeiramente dono daquilo que vocês adquiriram por muitas vezes há 20, 30, 40 anos atrás. E até hoje não podia chamar de meu, não podia ter acesso ao crédito, não podia fazer negócio, não podia ampliar por falta desse documento. O nosso governo se dedicou a isso. É uma política cara. Não é uma política que se consegue facilmente, mas o governo do estado colocou recurso próprio e hoje está entregando nos 22 municípios títulos para as famílias, para facilitar a vida de cada uma de vocês. Nós estamos também entregando, fortalecendo a educação do nosso estado, kits escolares. Reforço do prato extra, que é a alimentação nutritiva, com o valor certo para cada criança. Nós também entregamos, o governo do estado, apartamento escolar. Assinamos agora a ordem de serviço para a reforma de escolas, que garante qualidade de vida para os nossos servidores e para os nossos alunos. Também pactuamos com a Secretaria de Educação o nosso grande concurso, que contratou 2.600 servidores profissionais da educação para fortalecer a educação, o ensino no nosso estado. Nós também estamos entregando hoje o PAA estadual, que o governo criou um programa que atende o produtor rural, porque dá garantia de compra do seu produto e também devolvemos à população, para as famílias que mais precisam, para atender a sua necessidade básica, a necessidade primeira, que é a alimentação. Nós também estamos entregando hoje segurança na área do esporte, uma ferramenta que transforma a vida das pessoas, uma política que muda completamente, que fortalece, que cuida também da saúde, que cuida também da cultura, que cuida também da educação, que é o esporte no nosso município. Estamos assinamos a ordem de serviço que vai reformar uma quadra aqui em Sena Madureira a pedido da população.
7: Olha, projeto que prevê educação preventiva e conscientização sobre o uso de cerol e linha chilena é aprovado em Rio Branco. Thaís Caroline com os detalhes.
9: A Câmara Municipal de Rio Branco aprovou a criação da Semana Municipal de Conscientização sobre o uso de cerol e linha chilena nas escolas públicas da capital acreana. O projeto é de autoria do vereador Éber Machado e prevê ações educativas para alertar estudantes sobre os perigos das linhas cortantes em pipas. De acordo com a proposta, a campanha deverá ocorrer todos os anos no mês de outubro, com palestras, atividades lúdicas, distribuição de materiais informativos e ações de prevenção voltadas aos alunos da rede municipal de ensino. O objetivo é ampliar a conscientização entre as crianças e adolescentes, além de reduzir acidentes envolvendo motociclistas, ciclistas e pedestres frequentemente vítimas do uso irregular do cerol e da linha chilena. A aprovação do projeto acontece em meio à repercussão de casos graves registrados no Acre. Em outubro do ano passado, o jovem Fernando Júnior Moraes Roca, de 25 anos, morreu após ser atingido no pescoço por uma linha cortante enquanto trafegava de motocicleta no bairro Nova Esperança, em Rio Branco. O caso reacendeu o debate sobre a fiscalização e medidas de conscientização relacionadas ao uso dessas linhas. Desde 2024, está em vigor no Acre a Lei Estadual 4.394, que proíbe a posse, a fabricação, a comercialização, a importação e utilização de linhas cortantes em todo o estado. Segundo o texto aprovado, a intenção é fortalecer o trabalho preventivo nas escolas e estimular o diálogo sobre os riscos da prática entre os estudantes da capital. Thaís Caroline, para o Sistema Público de Comunicação do Acre.
10: Segurança.
0: A segurança pública do Acre recebeu hoje, quarta-feira, um reforço de mais de R$33 milhões em investimentos anunciados pela governadora Maiusa Cisi em Rio Branco. Foram entregues a nova Central de Logística de Segurança Pública, o Centro de Instrução Avançada com estandes de tiro indoor, além de viaturas, motocicletas e armamentos para as forças de segurança. Segundo a governadora, os investimentos devem ampliar o patrulhamento, modernizar operações e fortalecer o combate à criminalidade no estado.
7: A gente fala agora do CAICA, o Centro de Atendimento Integrado à Criança e ao Adolescente, que presta atendimento às vítimas de ataque no Instituto São José, em Rio Branco. A reportagem é de Ronaldo Duarte.
11: O governo do Acre, por meio da Secretaria de Estado de Assistência Social e Direitos Humanos, iniciou uma força-tarefa para prestar atendimento às vítimas do ataque ocorrido no Instituto São José, em Rio Branco. O suporte será realizado no Centro Integrado de Atendimento à Criança e ao Adolescente, inaugurado nesta semana pelo Estado. A estrutura contará com acompanhamento psicológico, assistência social, acolhimento humanizado para crianças, familiares e profissionais da instituição afetados pelo episódio. Segundo a coordenação do CAICA, equipes especializadas já estão mobilizadas para atender as vítimas e oferecer suporte emocional imediato. A governadora Maiusa Assis destacou que toda a estrutura do governo foi colocada à disposição para garantir assistência integrada às famílias atingidas. Ela também destacou prioridade total no atendimento ao caso. O CAICA foi criado para oferecer atendimento especializado às crianças e adolescentes vítimas de violência, reunindo diversos órgãos estaduais e instituições parceiras em um único espaço, como foco na proteção, acolhimento e redução da revitalização das vítimas. Ronaldo Duarte, para o Sistema Público de Comunicação.
0: Vamos para mais um breve intervalo e você confere no próximo bloco. Estão abertas as inscrições para o casamento coletivo em Senador Guiomar. Vão ser 100 vagas.
7: E ainda, com mais de 78% de participação feminina, a Casa do Artesanato impulsiona o empreendedorismo e preserva a história do Acre. Daqui a pouco.
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7: Estamos de volta com o último bloco do Conexão Acre, agora com a informação de que com mais de 78% de participação feminina, a Casa do Artesanato impulsiona o empreendedorismo e preserva a história do Acre. Vamos conferir com Ivan de Carvalho.
15: O lançamento da oficina de rede acriana de cultura reuniu artistas, produtores, instituições, entidades, coletivos e fazedores de culturas dos mais diferentes segmentos. Na oportunidade, apresentações culturais também fizeram parte da programação. Diogo Soares, coordenador cultural do SEBRAE, dá detalhes da importância da atuação deste novo projeto dentro do SEBRAE.
16: A cultura, a economia criativa, ela gera renda, ela agrega valor e ela por si só, ela já tem uma natureza que pode se tornar comercializável, né? Por quê? Porque todo mundo consome arte, todo mundo consome cultura. Você imagina a vida sem música? Alguém saindo para se arrumar sem ter um artesanato para adornar a sua beleza, né? Então assim, a economia criativa ela é muito diversa. Para você transformar a criação em recurso, o que é que você precisa? Você precisa de investimento, você precisa de oportunidades públicas, você precisa de um melhor desenvolvimento no ambiente de negócio, você precisa de capacitação, você precisa de acesso ao mercado. E isso tudo o SEBRAE pode oferecer e oferece para os artistas, para quem trabalha e participa da economia criativa. E aí é nessa perspectiva que exatamente por isso tudo está alinhado com a missão do SEBRAE, é que é tão importante a gente retomar a rede acreana de cultura.
17: Também é uma oportunidade de conhecer melhor os fazedores de cultura, principalmente quem faz a música, se eu conseguir.
16: Com certeza, eu acho que quando a gente está conversando em rede, a gente tem uma oportunidade de se conhecer. E aí, a partir desse diálogo, toda vez que a gente está reconhecendo, ouvindo o outro, conhecendo o trabalho de um outro artista, conhecendo o trabalho de quem está fazendo, se dedicando, a gente se engrandece e acaba aumentando o nosso repertório também.
15: Rose Farias faz parte do Conselho de Cultura do Estado do Acre. Ela destacou a data inicial deste projeto e a importância do SEBRAE estar vivenciando essa oportunidade de agregar os principais fazedores de cultura do estado do Acre.
18: Ela foi criada em 2007, só para você ver. E aí, em 2010, ela teve sua consolidação, né, a partir do cadastro de cultura, que foi um chamamento da gestão. E nessa época, o Conselho de Cultura ele participou desse processo também, e a rede, e hoje eu representando aqui o Conselho de Cultura, posso dizer que essa retomada é importante. Para você ver, a gente teve da rede, né, ações, algumas ações de formação de gestores, artistas, né, no campo da economia criativa, e essa retomada é importante, visto que a gente está num momento no Brasil que a gente tem que ter esse olhar da economia criativa para a cultura.
15: Para o Sistema Público de Comunicação, Ivan de Carvalho.
0: Estão abertas as inscrições para o casamento coletivo em Senador Guiomar. Vão ser 100 vagas. Vamos conferir tudo com Jonathan Costa.
7: Para os casais de Senador Guiomar no interior do Acre, que estão pensando em oficializar a relação ao dizer o grande sim no altar, o projeto Cidadão do Tribunal de Justiça do Acre disponibiliza 100 vagas para o casamento coletivo de forma gratuita. As inscrições seguem até sexta-feira 22 na Secretaria de Assistência Social do município, localizado na Avenida Castelo Branco, número 1445, bairro Centro. O atendimento é das 7 às 13 horas. A cerimônia deve ocorrer no dia 11 de junho, às 10 horas, na quadra poliesportiva da Escola Estadual Aldacir Simões da Costa, que fica na estrada C40. Jonathan Costa para o Sistema Público de Comunicação do Acre.
10: Esportes.
7: E vamos de esporte aqui no Conexão Acre. A gente começa falando do Fluminense, que vence no Maracanã, e Mirassol garante a classificação. Vamos conferir na reportagem de Daniela Esperon, da agência Rádio Web.
19: A torcida do Fluminense acreditou, compareceu ao estádio do Maracanã, mais de 60 mil torcedores, mas dentro de campo um jogo tenso. E o Fluminense venceu o Bolívar pelo placar de 2-1, resultado que não é suficiente para fazer com que os cariocas dependam somente de si para se classificar às oitavas de final da Copa Libertadores da América. Mesmo com a vitória, a sensação foi de que poderia ter sido mais. O zagueiro Freites lamentou o placar magro, mas acredita numa classificação.
20: Acreditar, crer em nós, lo tienen que seguir haciendo porque nosotros no depende de nosotros ya ahora, nosotros tenemos que hacer nuestro trabajo en la última fecha de la Libertadores y dependemos de otro resultado. Pero bueno, nosotros haciendo nuestro trabajo, yo confío en que la gente va a pasar.
19: O Cruzeiro depende somente de si, mesmo jogando com um a menos, já que Gerson foi expulso, conseguiu arrancar um empate na La Bombonera diante do Boca Juniors pelo placar de 1-1. O Mirassol conseguiu a classificação com uma rodada de antecedência e eliminou o Always Red, venceu por 2-1 do time boliviano, jogo que aconteceu no Paraguai. Nesta quarta-feira, outros brasileiros entram em campo. O Flamengo recebe o Estudiantes no Maracanã. A tendência é que Leonardo Jardim vá com o time titular, já que o Flamengo é o líder do Grupo A, mas ainda não está garantido na próxima fase. O Palmeiras também enfrenta o Cerro Porteño dentro de casa às 9:30 da noite. Está na liderança também do seu grupo, o Grupo F. O Palmeiras tem 8 pontos e tem um confronto direto com o segundo colocado. Agência Rádio Web com informações da Libertadores, Daniela Esperon.
0: E na Copa Sul-Americana, complicou. São Paulo só empata na estreia de Dorival Júnior. As informações com Daniela Esperon.
19: Na estreia do técnico Dorival Júnior, o São Paulo empatou em 1-1 com o Milionários da Colômbia e desperdiçou a chance de aumentar a distância para o segundo colocado na liderança do Grupo C da competição. Isso frustrou os planos da equipe paulista para a quinta rodada da fase de grupos, já que foi a campo com todos os titulares e vivia a possibilidade de se aproximar da vaga para as oitavas de final. Nesta quarta-feira, mais brasileiros entram em campo. O Botafogo visita o Independente Petroleiro, jogo que será realizado no Paraguai às 9 horas da noite. O técnico Franklin Carvalho vem de uma boa vitória pelo Campeonato Brasileiro, mas também lida com a situação da eliminação na Copa do Brasil. Para o jogo desta quarta-feira, o treinador alvinegro fala sobre a tática que vai usar, que depende muito do adversário.
21: Nós temos uma base estrutural, digamos assim, obviamente que isto depois é maleável, porque eu acho que depende sempre do que o adversário nos traz e nos apresenta. E nós sabemos que esta equipa tem características diferentes com a bola, este adversário tem características diferentes com a bola do que nós normalmente encontramos. Mas nós temos essa base, esse ponto de partida, e depois, claro, com as características individuais de cada jogador, nós procuramos fazer coisas diferentes. Eu não posso pedir ao Vilalba que ande no espaço interior como anda o Montoro para receber aquela bola de forma orientada e ir para a baliza. Peço ao Vilalba para atacar o espaço. Portanto, eu acho que aqui é logo uma dicotomia muito grande, porque são jogadores completamente diferentes.
19: Outro carioca também joga nesta quarta-feira. O Olímpia recebe o Vasco no Paraguai, no estádio Defensores del Chaco, às 7 da noite. O time cruzmaltino vai com a equipe mista de reservas, já mantendo o que Renato Portaluppi vem fazendo na competição. O Bragantino também joga fora de casa, visita o River Plate no Monumental de Nunes, tentando buscar a segunda colocação do Grupo H. O cara bobo está na frente pelo critério de desempate, então o Red Bull Bragantino precisa vencer essa partida para seguir com o sonho. O Santos recebe o San Lorenzo da Argentina na Vila Belmiro em uma situação complicadíssima, já que é o lanterna do Grupo D. Com apenas 3 pontos, vai precisar vencer os seus 2 jogos e ainda contar com uma combinação de resultados. Missão complicada para o Peixe. Agência Rádio Web com informações da Copa Sul-Americana, Daniela Esperon.
7: E assim nós encerramos o Conexão Acre desta quarta-feira, agradecendo como sempre sua sintonia e audiência. Obrigado, Larissa Costa.
0: Obrigada, Jonathan. Boa noite a você e a todos que nos dão carona. Estamos de volta amanhã às 17 horas.
7: Até lá.
0: Até.

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1: Hora certa.
2: 17:59.
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5: Olá, meus amigos do Acre. Eu sou a Maísa e estou aqui no Fala Governadora, esse momento de conversa direta com você.
6: Nessa semana, eu estive no Rio de Janeiro, apresentando ao Brasil e ao mundo um novo Acre. Um Acre de oportunidades, de desenvolvimento sustentável e conexão internacional. E divulgamos a campanha Vem pro Acre. Mostramos nossos produtos feitos no Acre. O nosso artesanato, nossas comidas típicas, nossa cultura indígena, nossa história, nossas riquezas da floresta, nosso potencial de produzir, de crescer, de desenvolver e gerar emprego e renda para nossa população. E mostrar que o nosso estado está num ponto estratégico do Brasil para ser a porta brasileira para o Oceano Pacífico e para os mercados asiáticos. O Acre tem mais de 2 mil quilômetros de fronteira internacional e está a apenas 1.200 quilômetros do porto de Chancay, no Peru, o que pode reduzir em até 15 dias o tempo de transporte para a Ásia. E os resultados de tudo isso já começam a aparecer. Durante o evento, fechamos novos investimentos em energia limpa e conectividade, com projetos que podem gerar economia superior a 1 bilhão por ano, além de levar o desenvolvimento sustentável para as nossas comunidades isoladas. Aqui no estado, seguimos acelerando as obras estruturantes nesse verão. São mais de 350 milhões investidos em infraestrutura, mobilidade urbana e saúde pública. Retomamos a obra da Orla do 15, avançamos na nova maternidade e no complexo viário da Avenida Ceará, além de um pacote de mais de 138 milhões em obras de rodovias, ramais e pavimentação urbana em todas as regiões do Acre. E o trabalho não para. Entregamos o Centro de Atendimento Integrado da Criança e do Adolescente. Criamos um espaço humanizado que reúne em um só lugar assistência social, saúde, segurança e justiça, com atendimento 24 horas. O CAICA chega para proteger quem mais precisa, evitando que a criança vítima de violência sofra ainda mais com a burocracia. E em Sena Madureira, uma maratona de entregas. Começamos com a nova sede do IDAF, garantindo melhores condições para a defesa do pecuário. Também inauguramos a Casa do Produtor e entregamos alimentos do Programa Estadual de Aquisição de Alimentos, o PAA. Ainda no município, assinamos as ordens de serviço para a pavimentação de ruas e a revitalização do ginásio Hermilton Gardelha Pessoa. Além disso, entregamos kits escolares e o tão sonhado título definitivo para os moradores do bairro Bom Sucesso. E para encerrar, tenho também uma boa notícia para os nossos servidores estaduais. Iniciamos o pagamento do prêmio de valorização para quase 6 mil servidores, com um investimento superior a 12 milhões. É reconhecimento para quem trabalha diariamente cuidando da nossa população. Seguimos trabalhando com responsabilidade, união, compromisso para transformar o Acre em uma terra de oportunidades, desenvolvimento e esperança para todos. Um grande abraço, uma ótima semana e que Deus abençoe todas as famílias acreanas.
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14: Hora certa. 18 horas e 18 minutos.

0: Eu acho que essa tem o caso daquilo que você falou na outra, que é o impacto da pausa antes da gata.
1: Sou feliz, alegre, forte, tenho amor e muita sorte aonde
2: quer que eu pare.
3: Gostou?
2: Cara, vai pegando, vai embalando, vai embalando.
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se nunca fossem morrer. Outros morrem como se nunca tivessem vivido.

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7: Hora certa!
8: 18 horas e 48 minutos.
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